0: relação que ficou até hoje. Mas o que é interessante é ver o modo de organização, tarefas repartidas, em diálogo e com sentido de responsabilidade. E reparar na tranquilidade dos gestos e na forma cúmplice como, entre todos, tudo vai correndo. E o responsável por esta organização tem um nome. É madeirense, do Campanário, e chama-se Estevão Fernandes. Amigo Estevão, é um gosto esta nossa amizade. Sinto que é da Madeira para o mundo que construímos mais e melhor caminho. Um até breve e voltamos-nos a ver muito proximamente.
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1: Bem-vindos a mais um motor de busca na antena do posto emissor do Funchal. Hoje, dia 18 de maio, mas do ano de 1804, Napoleão Bonaparte é proclamado imperador. Na área da saúde, destacamos que o poder excessivo gera stress e também algum isolamento. No campo da cultura e da literatura, Napoleão Bonaparte, imagine-se, inspirou dezenas de romances históricos. A personalidade do dia vai para Tina Fey, que nasceu neste mesmo dia. E já que falamos em Napoleão, a curiosidade vai mesmo para ele, que tinha apenas 1,68m de tamanho, uma altura considerada normal para a época. O destaque musical do dia vai para o grupo ABBA, com a música The Winner Takes It All, e é com este mesmo convite musical que nos despedimos por hoje, prometendo regressar para mais uma viagem no dia de amanhã no seu motor de busca.

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2: Incêndio desaloja uma família no Funchal. O presidente do governo admite que afinal há dinheiro para obras públicas nas estradas da região, apesar de ser limitado. Rally de São Vicente, com dois acidentes, três pilotos foram internados.

0: Uma família de 5 pessoas foi realojada neste domingo na sequência de um incêndio que atingiu a casa onde residia nos arredores do Funchal. Os bombeiros sapadores adiantaram que 3 pessoas, 2 crianças de 6 e 12 anos e um rapaz de 18, foram transportadas para o hospital devido à inalação de fumo, sendo que os pais não necessitaram de assistência médica. O alerta apontava para fogo num terreno baldio da Rua do Poço Barral, na freguesia de São Martinho, mas quando os bombeiros chegaram ao local, as chamas já tinham atingido uma casa e também parte de uma agência imobiliária. Na sequência do incêndio, foi acionada a linha de apoio da Segurança Social, que assegurou o realojamento da família. O combate às chamas mobilizou 5 viaturas e 17 operacionais dos sapadores do Funchal, que depois foram auxiliados pelos voluntários madeirenses. O presidente do governo admite que, afinal, há dinheiro para obras públicas nas estradas da região. Sublinha, no entanto, que esse dinheiro é limitado.
1: Ah, vem dizer que o governo não tem dinheiro. O governo tem dinheiro, mas o dinheiro é limitado para aquilo que é essencial.
0: A declaração de Miguel Albuquerque surge depois de uma nova derrocada ter feito um ferido grave, um agente da PSP que seguia numa viatura particular e que foi atingido por uma pedra de grandes dimensões. O homem teve de ser internado. Em declarações ao posto emissor, o presidente da Câmara do Porto Muniz, Olavo Câmara, exigiu uma solução urgente do Governo Regional, que é responsável pelas obras naquele troço da Via Expresso entre São Vicente e o Seixal.
2: Eu acho que, chegando a este ponto, acho que não há nada para discutir, ou para falar, ou para abordar, ou para analisar, mesmo para agir. E para isso é preciso recentrar as prioridades políticas dos governantes aqui na região autónoma da Madeira, de maneira que a salvaguarda e a intervenção em infraestruturas que venham a salvaguardar a população seja uma prioridade. E venho rapidamente para o terreno, e é isso que eu peço. Acho que chega uma altura que não dá mais para ficar calado, não dá mais para esperar por estudos e mais estudos, ou criação de gabinetes e criação de formas de ganhar mais tempo para continuar tudo igual. O tempo é mesmo de avançar com uma solução definitiva.
0: Também a líder do PS, Célia Pessegueiro, numa visita ao local, exigiu uma solução urgente. Lembrou que já existe um projeto que continua por executar. E recordou uma frase de Miguel Albuquerque, quando, em resposta às preocupações da autarquia do Porto Muniz em relação às derrocadas no Seixal, disse a 6 de maio que o governo não tinha verbas para obras desse montante, nem sequer ao nível dos fundos europeus.
3: É incompreensível, não é aceitável que, perante a tragédia humana, perante as vidas que já se perderam, perante os acidentes, como aquele que aconteceu aqui neste mesmo troço, que a resposta possa ser não há dinheiro. Há dinheiro no Orçamento Regional e esta obra é urgente. A intervenção a ser feita aqui é urgente. Inclusivamente não é nada de novo ou nada que já não tenha sido anunciado.
0: Neste fim de semana, Miguel Albuquerque admitiu a existência de dinheiro limitado, anunciou que os rocheiros irão avaliar a situação, mas explicou que a derrocada de sexta-feira, que feriu gravemente um agente da PSP, não ocorreu na zona para a qual está prevista a intervenção.
4: Essa derrocada nem sequer foi no local, como aliás já tem esse, não foi no local onde estava previsto fazermos a obra, noutro local. Nós aqui na Madeira, infelizmente, estamos sujeitos a estas derrocadas, nós vamos mandar os rocheiros, mas não é impossível, neste momento, nós controlarmos todas as derrocadas. Portanto, tem que haver algum bom senso nesta questão. Nós vamos fazer um grande investimento, aliás, isso já está programado numa das zonas que é uma zona de maior risco. Agora, não podemos fazer barreiras nem construir as zonas de contenção em toda a ilha, isso é impossível.
0: Quanto às declarações da líder socialista, Miguel Albuquerque considera que surgem apenas para manipular emoções.
4: Isto é tudo uma demagogia que os partidos da oposição não têm nada para dizer, então vão para lá fazer dramas, porque não é, de facto, só se nós... Ah, vem dizer que o governo não tem dinheiro, o governo tem dinheiro, mas o dinheiro é limitado para aquilo que é essencial, e a zona onde nós vamos fazer a obra é uma zona importante, porque é uma zona de risco.
0: Miguel Albuquerque volta a comprometer-se com obras na Via Expresso que liga São Vicente ao Seixal. Para ali de São Vicente, estão fora de perigo, mas três dos quatro pilotos e navegadores que sofreram acidentes durante a prova tiveram de ser internados com ferimentos, afinal considerados de alguma gravidade. Foram assistidos no local e depois levados para o hospital, onde ficaram internados, nomeadamente João Pedro Freitas, Emanuel Martins e Cristiano Freitas. Este domingo, o presidente da Comissão Organizadora do Rally de São Vicente, José Canha, fez o ponto de situação em declarações ao posto emissor.
5: Eu posso ir hoje para casa, este mais propriamente o copiloto, o Cristiano, com um colar cervical, pois tem uma deficiência na coluna e é para não dizer se é preciso depois intervenção cirúrgica ou não, mas para não ficar no hospital, vai para casa em repouso. O Emanuel é um bocadinho de mais cuidados médicos. Tive conhecimento que já estava a fazer uma cirurgia, portanto tem umas vértebras partidas e pronto, como ele estava com muita falta de respiração, suspeitavam que pudesse ter infectado algum órgão da zona pulmonar. Mas vamos aguardar com serenidade a ver até o final do dia se a cirurgia correr bem. Porque, de facto, o Emanuel foi o que era preciso, mais cuidados. Contrariamente ao que, em princípio, no qual se previa.
0: Quanto ao outro acidente, apenas o navegador João Pedro Freitas continua internado.
5: O Jorge Fernandes já está na sua residência, sobre cuidados médicos, a ver se precisam, até segunda-feira, de nova intervenção médica. E o João Freire é que está internado a aguardar uma ressonância na segunda-feira, porque ao fim de semana não há ressonâncias. Portanto, só na segunda-feira que podemos ver quais são os cuidados que ele necessita, mas de facto necessita de, se calhar, de uma intervenção, porque estava também com alguns problemas de coluna.
0: José Canha faz questão de sublinhar que, apesar dos ferimentos de alguma gravidade, todos os pilotos estão fora de perigo.
5: É descansar os amigos e familiares, porque estão fora de perigo. Aguardamos sim a intervenção do Emanuel Martins, porque só depois da intervenção é que podiam, de facto, tirar conclusões sobre o estado de saúde dele.
0: Apesar destes acidentes que levaram a que a prova acabasse mais cedo, a classificação terminou e foi considerada para o Regional de Rallies. A dupla Miguel Nunes-João Paulo venceu a prova. Em segundo lugar ficou a equipa João Silva-Luís Rodrigues. O Regional de Rallies continua a ser liderado por João Silva, agora com 75 pontos. No entanto, Miguel Nunes, o campeão em título, reduziu distâncias e está agora a apenas 6 pontos do líder. Tem 69 no segundo lugar. A próxima prova é o Rally da Ribeira Brava, a 12 e 13 de junho. A Madeira voltou a ter duas equipas na Primeira Liga. O Nacional garantiu a manutenção direta. Na recepção ao Guimarães, venceu por 2-0. No fim da partida, o treinador Tiago Margarida considerou que o Nacional acabou a temporada com o dever cumprido.
6: A verdade é que durante a época fomos competentes. Lembro-me dos jogos fundamentalmente contra os grandes. Conseguimos dividi-los. Houve jogos que perdemos pelo mero detalhe e penso que esta equipa merecia muito permanecer na Primeira Liga pelo aquilo que apresentou ao longo da época. Procuramos sempre praticar um futebol positivo, um futebol que valorizasse a nossa Liga. A verdade é que ficou para o fim as decisões. Decisão essa que era uma final e os jogadores responderam de uma forma fantástica. Portanto, é um misto de sentimento de dever cumprido, porque foram 3 anos ao serviço deste clube, onde no primeiro ano conseguimos a subida contra todas as expectativas. No segundo, felizmente, acabamos com o sobe e desce do clube. E este terceiro ano é extremamente importante no que concerne àquilo que é a estabilidade do clube na Liga. Não queríamos deixar para o fim, obviamente, as decisões. A Liga este ano estava mais competitiva. A verdade é que conseguimos o objetivo. Portanto, considero que seja um misto de alívio e de dever cumprido.
0: Nacional confirma permanência na Primeira Liga. O mesmo acontece com o Marítimo. O movimento de mercadorias nos portos da Madeira cresceu 5,57% no primeiro trimestre deste ano, face ao período homólogo, segundo indicou a APRAM. A empresa pública responsável pela gestão dos portos explicou que o crescimento foi impulsionado pela mercadoria contenturizada, que representou mais de 207 mil toneladas, e também pelo movimento de carga geral, com mais de 12 mil mil toneladas. No primeiro trimestre, os três portos da região, no Funchal, Caniçal e Porto Santo, movimentaram mais de 3.100 viaturas, com muito mais entradas do que saídas. Nesses três primeiros meses do ano, entraram na Madeira e no Porto Santo 2.520 veículos e apenas 633 saíram da região. Números ligeiramente inferiores ao período homólogo do ano passado.

Conhecemos agora as previsões do estado do tempo para segunda-feira. Pode contar com céu geralmente muito nublado, também aguaceiros fracos, mais prováveis na vertente norte da Ilha da Madeira e nas terras altas, vento fraco a moderado até 30 km por hora do quadrante norte. A temperatura máxima prevista para o Funchal é de 22 graus Celsius.

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1: Bem-vindos a mais um motor de busca na antena do posto emissor de Funchal. Hoje, dia 18 de maio, mas do ano de 1804, Napoleão Bonaparte é proclamado imperador. Na área da saúde, destacamos que o poder excessivo gera stress e também algum isolamento. No campo da cultura e da literatura, Napoleão Bonaparte, imagine-se, inspirou dezenas de romances históricos. A personalidade do dia vai para Tina Fey, que nasceu neste mesmo dia. E já que falamos em Napoleão, a curiosidade vai mesmo para ele, que tinha apenas 1,68m de tamanho, uma altura considerada normal para a época. O destaque musical do dia vai para o grupo ABBA, com a música The Winner Takes It All, e é com este mesmo convite musical que nos despedimos por hoje, prometendo regressar para mais uma viagem no dia de amanhã no seu motor de busca.

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0: Vamos saber da informação. Olá, Sérgio Costa.
1: Bom dia.
0: Muito bom dia. Nesta segunda-feira, arranque de manhã, o que é que destacas da informação?
1: O valor mais elevado em 4 décadas. Aumentou o número de pessoas executadas. Caso de antivírus em contacto com a tripulação portuguesa, DGS garante risco mínimo.
0: Porto Luís Aresta, bom dia.
2: Olá, bom dia. Rui Costa sublinha que Mourinho ainda é treinador do Benfica. Campeão europeu José Fonte anuncia o fim da carreira.
0: Vamos ouvir a informação já agora. Nesta altura estão 12 graus em Lisboa, acorda com 10 no Porto. Faro com 13, as notícias na Renascença, a edição de Sérgio Costa.
1: Abrir essa garantia da Direção-Geral da Saúde, risco mínimo de mais infecções, depois de confirmado um caso positivo de antivírus no Canadá, que um indivíduo que viajou com uma tripulação portuguesa num voo de mais de 12 horas. Apesar do contacto, a Direção-Geral da Saúde afasta um cenário de grande preocupação. Isabel Pacheco.
3: A Direção-Geral da Saúde afasta para já qualquer risco acrescido para a população portuguesa após a confirmação de um caso de antivírus entre passageiros repatriados num voo com tripulação portuguesa de Tenerife para o Canadá. O voo em causa, a 10 de maio, contou com 12 tripulantes nacionais. Em comunicado, a DGS esclarece que o passageiro infectado só desenvolveu sintomas 4 dias depois da viagem, já fora do período considerado de transmissão. Acrescenta ainda que foram usadas todas as medidas de proteção, incluindo máscaras FFP2 pelos passageiros, máscaras cirúrgicas e luvas pela tripulação. A aeronave foi ainda descontaminada após o desembarque.
1: Isabel Pacheco, e os conhecimentos da DGS após o único caso positivo de antivírus no Canadá ter sido transportado num voo tripulado por 12 portugueses. O número mais elevado em 44 anos, mais de 2.700 pessoas foram executadas no ano passado, depois de terem sido condenadas à pena de morte. Os dados são divulgados pela Amnistia Internacional, que fala num aumento a rondar os 80%, Filipe Ribeiro.
4: 2.707 pessoas foram executadas no ano passado em 17 países, mais 1.100 que em 2024. De acordo com a Amnistia Internacional, o regime iraniano foi o que mais contribuiu para este pico. No Irão, foram executadas mais de 2.100 pessoas. A contribuir para o aumento está ainda a retoma das execuções em 2025 em países como o Japão, o Sudão do Sul e Emirados Árabes Unidos. A Amnistia acredita que a China continua a ser o país no mundo com mais pessoas a serem executadas, mas os dados estão em segredo de Estado. Mais de 1.200 das pessoas executadas no ano passado, quase metade, tinham sido condenadas à pena de morte por crimes relacionados com droga.
1: Filipe Ribeiro, e as principais conclusões do mais recente relatório da Amnistia Internacional sobre a pena de morte. Por cá vão ser divulgadas as alegações finais do julgamento do caso da morte de Odair Muniz. As sessões do julgamento foram marcadas por contradições sobre a alegada posse de uma faca pela vítima. Odair Muniz foi alegadamente morto a tiro por um agente da PSP em 2024, depois de uma tentativa de fuga. Os portugueses estão a gastar em média 600 mil euros por dia em medicamentos para a obesidade. No ano passado foram vendidas nas farmácias mais de 500 mil de embalagens, dados avançados esta manhã pelo Jornal Público. Apesar da procura crescente, estes tratamentos continuam sem comparticipação do SNS. Ainda na atualidade internacional, pelo menos uma pessoa morreu e mais de 30 ficaram feridas esta madrugada durante uma série de ataques da Rússia contra várias cidades da Ucrânia. Os bombardeamentos tiveram como alvo zonas habitacionais em cidades como Odessa ou Dnipro. Já do lado russo, a agência de notícias Interfax revela que foram abatidos vários drones ucranianos nas zonas de Rostov e Belgorod. E Donald Trump reúne-se amanhã com dirigentes das Forças Armadas e da Segurança Norte-Americana, com quem vai avaliar novas intervenções militares no Médio Oriente. O presidente norte-americano diz que está a esgotar-se o tempo do Irão para que seja encontrada uma solução para o conflito. No futebol, natural destaque para as dúvidas sobre a continuidade de José Mourinho no Benfica, Luís Aresta.
2: Dúvidas participar provavelmente após o Real Madrid se despedir da Liga Espanhola sábado frente ao Bilbao. Como o próprio Mourinho admitiu, há contactos entre o seu representante e Florentino Pérez. Tudo depende do projeto. Já Rui Costa, que apresentou uma proposta de renovação, aguarda por resposta e garante que nada mudou.
5: Até a prova contrária, José Mourinho é treinador do Benfica.
6: Mas acha que ele vai aceitar a proposta de renovação?
5: Mas cabe a ele decidir, como é óbvio, como ele disse ontem. Eu esta semana falarei aos sócios do Benfica, explicarei a época, farei o balanço da época e depois então...
6: Sai insatisfeito com esta época?
5: Obviamente que sai insatisfeito. O Benfica não sendo campeão, sai sempre insatisfeito, como é natural, como sai todos os benfiquistas.
2: Rui Costa à RTP, o presidente do Benfica, disse ainda que por agora não faz sentido falar em Marco Silva, que ainda não renovou pelo Fulham. Outra possibilidade para suceder a Mourinho seria Ruben Amorim. O Passos de Ferreira caiu para a terceira liga ao fim de 52 anos. O portimonense mantém-se na Liga 2, empurrando o Farense para um play-off com o Belenenses. Mais acima, Torriense e Casa Pia lutam a meio da semana por um lugar na primeira liga, no penúltimo jogo de José Fonte. O central do Casa Pia, campeão da Europa em 2016, anunciou que vai retirar-se dos relvados após uma carreira de 24 anos.
0: O desporto com o Luís Aresta. E Sérgio, sabemos que o ensino superior vai ter mudanças em breve. Em causa está o novo regime jurídico que prevê a passagem dos institutos politécnicos para universidades politécnicas. Bem, antes de mais, o que é que isto significa? Quais são as principais mudanças?
1: Muito rapidamente, os institutos politécnicos passam a chamar-se universidades politécnicas, como dizias. A conversão é automática, depende da avaliação. Desaparece a figura do presidente dos politécnicos, passa a haver apenas as instituições passam a ser lideradas por um reitor e passa a ser possível também a fusão entre universidades e politécnicos. Haverá, portanto, menos conflitos de interesse.
0: Uhum. Então, como é que os estudantes estão a encarar esta mudança?
1: Uma alteração bem-vinda, mas ainda assim considerada insuficiente.
7: Nós temos laboratórios mais nos dois pisos de baixo.
8: Maria Martinho guia-nos pela Escola Superior de Saúde do Politécnico do Porto. Tradicionalmente, os politécnicos fazem um ensino mais prático e profissional. Mas nos últimos anos algo mudou. A investigação ganhou força, explica a presidente da Associação de Estudantes.
7: Cada vez mais temos melhores centros de investigação. Todos os centros aqui da escola estão classificados como muito bom ou excelente. Também daí permitirá a abertura dos doutoramentos.
8: Numa sala de convívio vamos encontrar Tomás Ferreira.
9: Vou ter exame daqui a uma hora e meia.
10: Ou seja, chegamos na altura certa.
8: Tomás é aluno de mestrado de Análises Clínicas e Saúde Pública. Antes licenciou-se em Biotecnologia Medicinal, um curso de caráter universitário, mas que esbarrou no financiamento insuficiente.
11: É preciso um investimento muito grande para aprender algo no que toca à investigação. Os reagentes são caríssimos, é tudo caro.
8: Falta de verbas que afeta mais os politécnicos do que as universidades, garante Maria Martinho.
7: Tenho a certeza que Biotecnologia Medicinal noutra universidade recebe muito mais dinheiro do que um politécnico.
8: O novo regime jurídico das instituições de ensino superior prevê a passagem dos institutos politécnicos a universidades politécnicas. Um reconhecimento importante, admite Diogo Machado, da Federação de Associações de Estudantes do Ensino Politécnico.
12: Acho que se passarem a universidades politécnicas, as próprias famílias também vão reconhecer aqui talvez um valor diferente nestas instituições.
8: No entanto, para o presidente da Federação de Estudantes, é preciso dar aos politécnicos e às universidades as mesmas condições financeiras.
12: Como é que nós podemos exigir a um politécnico de qualquer distrito competir com uma universidade se o financiamento é diferente? Portanto, estamos a jogar com regras diferentes no mesmo jogo e acho que isso não é correto, é injusto.
8: A FNAESP pede ao Governo a revisão das leis de financiamento do ensino superior e da carreira docente.
1: Um trabalho de Miguel Marques Ribeiro. E a fechar, recorda, a partir de hoje, quando com o aumento do preço da gasolina,
0: mais
1: 3 cêntimos por litro, na gasolina o preço do gasóleo mantém-se. Não há alteração. Não há alteração no gasóleo. Ficam aqui estas indicações.
0: Mandou a descer, depois subiu. Caramba.
1: Para cima e para baixo. Russa,
0: exatamente. Agora, nós, os que andamos a gasolina, está difícil.
1: Sim,
0: até já, e muito por acumulação também. 7 horas, 8 minutos. 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É só procurar.
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1: Bom dia, bom dia. 12 minutos e meio depois das 7 da manhã, o posto emissor do Funchal dá-lhe os cumprimentos para um bom início de semana. Começam 5 dias úteis de emoção, de, acima de tudo, objetivos para cumprir e, mais do que isso, proximidade entre nós e você, todos os dias, a partir das 7 da manhã até ao finalzinho do dia. E olha que há muita coisa boa que vem por aí.

Haja coração suficiente para aguentar então mais um dia, mais uma semana, mais duas semanas, menos do que isso que faltam então para completarmos este mês.

0: Vista para hoje ronda os 22 graus Celsius.
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0: Colse a nós, colse ao posto emissor do Funchal, 7:18. Seja através do WhatsApp, Facebook ou em pef.pt. Uma ótima semana.

Mexicano, Juan Gabriel, com um dos maiores êxitos de carreira. São 7h25. Hoje assinala-se ou comemora-se da melhor forma possível e que puder o Dia Internacional dos Museus. E na nossa região autónoma temos aqui alguns e que naturalmente vale sempre bem a pena visitá-los pela curiosidade, pela sabedoria, por tudo aquilo que representam também na nossa sociedade. Ora bem, antes das 7h30 da manhã, deixe-me lhe dar aqui os parabéns, não é? Segunda-feira, 18 de maio, chegou finalmente o seu dia. Hoje é um dia, então, de receber abraços, beijos, enfim, as maiores felicitações. E o posto emissor do Funchal não podia, naturalmente, escapar a essa efeméride e deixar-lhe aí um grande abraço com votos de um dia feliz e que a saúde também faça a sua parte e que o ajude a ter um dia fenomenal. Já agora, como curiosidade, fui buscar aqui, pesquisei, não é fácil, nem todos os dias é fácil, no entanto, encontramos aqui quatro personalidades, umas mais conhecidas do que outras, no entanto, hoje também completam ou completariam o seu aniversário, como é o caso, por exemplo, de Karol Wojtyla, esse mesmo, em 1920, nascia a 18 de maio, aquele que mais tarde seria conhecido como o Papa João Paulo II. É verdade, deixou-nos em 2005, com saudades naturalmente, mas dava hoje o seu primeiro grito choro em 1920, a 18 de maio. Em 66 nascia a realizadora portuguesa Teresa Vilaverde. Em 1975, Jack Johnson, vamos ouvi-lo hoje, o cantor norte-americano também dava o seu primeiro grito de choro. E em 81, nascia também, e acabamos em Portugal, nascia uma das apresentadoras da televisão portuguesa. De seu nome, Sílvia Alberto. Praticamente em cima das 7h30 da manhã, bom pequeno almoço.

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Já ultrapassamos as 7h30 da manhã. Bom dia, boa viagem, bom pequeno almoço, bom princípio de semana. É sempre uma segunda-feira, é sempre uma segunda-feira, não há volta a dar. E assim, dessa maneira, há quem arranjar um plano, se já não estiver traçado. Há sempre uma coisa a mais que se esquece, porque de manhã é quase tudo feito à pressa, não é? Que assim não seja, e sabe que pode contar com o PEF para que esta semana seja 5 estrelas, acima de tudo. Depois das 8, assim de cabeça, estamos em mais um pequeno enigma para descobrir. Se assim de repente lhe perguntassem qual era o lugar mais... podemos por outras palavras, qual era o lugar menos limpo dentro de um avião, aquilo que poderia pensar, toda a gente quase que é unânime, não é? Casa de banho, WC... Não, nem por isso. Há um segundo lugar que ocupa o primeiro lugar dentro de um avião. E não há muita escapatória a dar. Depois das 8, digo-lhe então que assento é esse.

tão diferentes e tanto sucesso que obtiveram. 7h42, andamos sobre a música dos Queen, These Are The Days, e agora Barry White, a nos fazer lembrar o final da década de 70 com You're The First, The Last and My Everything. 7h43 agora na rua, o tempo esse está fresquinho, está ameno, também pode-se dizer, mas o burburinho da cidade começa já a se fazer sentir. As cores naturais da manhã começam também elas a abrirem-se e assim dão-lhe uma perspectiva diferente, um ambiente também ele diferente, a um bom início de semana. Na estrada, bom, é aquilo que já podíamos estar à espera, não é? Olhando aqui para o trânsito, nomeadamente na Cota 200, de regresso à capital, e porque hoje é segunda-feira, há naturalmente já quem vem ali da Zona Leste, um congestionamento pode-se considerar normal e que não passe disso do normal, porque é mesmo assim, não é? Há horários a cumprir e, acima de tudo, sabemos bem que de manhã, lá está, tudo corre muito mais rápido, por vezes um pouco mais rápido do que aquilo que nós pretendíamos que fosse. Quem vem ali, naturalmente, de Machico, Santa Cruz, Caniço, vai encontrar ali à saída do Caniço, exatamente, muito congestionamento. Chegando ali, nada mais, nada menos do que ao nó da Cancela, é aquilo que já se espera, quase que rima. É para lhe dizer que há congestionamento na estrada, é para lhe dizer que para conduzir com cuidado, cuidado com os excessos de velocidade. Queremos naturalmente que arranque para uma grande semana, uma semana inesquecível, mas com tudo no sítio, tudo no lugar, inclusive as manobras de prioridades, manobras que possam eventualmente ser assim um pouco mais descuidadas. Cuidado, exatamente isso, conduza com precaução, segurança máxima. Quem vem ali da Zona Oeste, as coisas aparentemente, digo eu, um pouco mais simples de chegar à capital, no entanto, não significa, não invalida que lhe diga também para conduzir com todo o cuidado, porque queremos naturalmente que você e os seus cheguem ao seu destino com tudo ali direitinho, para que chegue ao seu local de trabalho, ou quem sabe a casa, com aquele ar de satisfação, como quem diz, pronto, não podemos escapar, é segunda, mas está tudo a correr bem.

Nem mais nem menos, estamos aí um quarto de hora das 8 da manhã, depois das 8 temos aí uma opinião conta e antes ainda temos um pensamento do dia para levar-lhe para arrancar com um ânimo grande, ânimo forte. Esta semana vai correr tudo bem. Tem que acreditar.

0: A presença de Vidin com Vacaciones, a 8 minutos, menos do que isso, das 8 da manhã, numa manhã de segunda-feira, para já com o Astro Rei a querer dar já um pedacinho da mostra da sua força. 22 são os graus que estão marcados como máxima para este arranque de semana, primeiro dia útil da semana aqui no PEF. Votos de um bom princípio de semana. Pode acompanhar-nos através do WhatsApp 93636370. Pode deixar as suas opiniões, sugestões. Ainda também pode dar uma olhadela pelo Facebook, quem anda por lá, o que andamos a fazer, o que aconteceu, sorrisos, caras conhecidas, tudo. Passe por lá e deixe lá a sua marca. E em pf.pt, para além dos podcasts, pode encontrar também muita coisa boa e pode fazer disso também a diferença. Pode ouvir, divulgar, partilhar, mostrar aos seus amigos e família para quem ainda não conhece. Desconfio que não haja alguém.
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0: Agora 7 minutos antes das 8, digo-lhe que por volta das 8 e um quarto, mais coisa, menos coisa, dou-lhe a conhecer qual é o lugar menos assiado, podemos assim passar com a expressão, de um avião. Se está pronto para ir de férias, ou já tem elas marcadas para aqui alguns dias, pode pensar duas vezes, se bem que já lhe vou dizer. Não vai valer assim muito se quiser se afastar desse lugar. É quase impossível, mas convém saber alguma coisa mais.

0: Há 2 minutos das 8, falta aqui, claro, falta o pensamento do dia para pôr tudo nos eixos, para pôr tudo no seu devido lugar. Aceito o que não se pode mudar, mudo o que não se pode aceitar. Pode ser confuso, mas olha que não é.
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0: Vamos ali, já voltamos, até porque está oficialmente convidado a regressar na segunda parte do Acorde desta primeira sessão da semana. Vamos até às 8 com Blayer.

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1: Caros ouvintes, o título desta crónica podia chamar-se Orgulho Madeirense. Orgulho, não no sentido de povo superior, mas orgulho ao testemunhar percursos que nos devem alegrar a todos. Estive em Roma no fim de semana passado, na companhia dos meus dois filhos mais velhos, aqueles que já trabalham e não vivem connosco. Estivemos a assistir ao Open de Roma em ténis, uma das nossas paixões conjuntas. Para além do desporto, aproveitámos para visitar amigos. Amigos especiais da Madeira. Vivem em Roma três ilustres madeirenses. O mais conhecido, o nosso cardeal José Tolentino Mendonça, o bispo deoniano Saturino Gomes e o padre Estevão Fernandes. Todos com enormes responsabilidades e a cumprirem com grande categoria as funções para que foram escolhidos. Gosto desta ideia de destino. Mas venho falar-vos do padre Estevão Fernandes. O padre Estevão Fernandes foi chefe de gabinete e anterior bispo do anterior bispo do Funchal, António Carrilho. Entretanto, decidiu prosseguir os estudos em Roma, propondo-se fazer o doutoramento sobre a arquitetura das igrejas na Madeira nos anos 50, 60 e 70. Tese que aborda a relação entre a arquitetura e a comunidade e a forma como a arquitetura expressa a missão da igreja. Para além disso, e resultado do seu percurso como gestor, entre aspas, no tempo do anterior bispo do Funchal, foi convidado para administrador responsável pelo Colégio Português no Vaticano. Um mandato de 5 anos que está a decorrer normalmente. Uma breve explicação sobre o Colégio Português. Ele foi fundado em 1889-1900, resultado da vontade dos Viscondes da Pesqueira, que solicitaram formalmente ao Papa a fundação do Pontifício Colégio, estatuto canónico que lhe foi posteriormente atribuído. Já fiquei no colégio por 2 vezes e é impressionante perceber a sua tranquilidade. A forma como as coisas normais da vida se processam. Os serviços de alojamento, as refeições, o culto, os serviços contratados de limpeza, o fornecimento de géneros alimentares, tudo isto vai acontecendo, normalmente. São clientes habituais do colégio, padres em formação, irmãs e alguns visitantes. Padres portugueses, angolanos, timorenses, cabo-verdianos e até coreanos. A curiosidade dos coreanos resulta, em primeiro lugar, de haver uma grande comunidade católica na Coreia do Sul e desse facto ter resultado uma visita a Roma que exigia muito alojamento. O Colégio Português foi contactado e respondeu afirmativamente. Dessa experiência resultou uma relação que ficou até hoje. Mas o que é interessante é ver o modo de organização. Tarefas repartidas, em diálogo e com sentido de responsabilidade. E reparar na tranquilidade dos gestos e na forma cúmplice como, entre todos, tudo vai correndo. E o responsável por esta organização tem um nome. É madeirense, do Campanário, e chama-se Estevão Fernandes. Amigo Estevão, é um gosto esta nossa amizade. Sinto que é da Madeira para o mundo que construímos mais e melhor caminho. Um até breve e voltamos-nos a ver muito proximamente.
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0: Este é o hino do próximo Campeonato do Mundo de Futebol, onde até aparece o nome de Cristiano. É um novo trabalho de Shakira, que naturalmente traz mais salero, traz mais cor, traz mais evidência. Vamos lá a este novo Campeonato do Mundo, separado em três países: México, Canadá e Estados Unidos. É para ouvir e, quem sabe, gostar deste Dai Dai. Já se tiver ideias de assistir a algum ou a alguns jogos do Campeonato do Mundo, das duas uma, ou pode ir de avião ou pode ir de barco. Mas, se for de avião, então digo-lhe que, se lhe perguntássemos qual era o lugar mais sujo dentro de um avião, dificilmente poderíamos dar outra resposta que não a casa de banho. Nada mais errado. A verdade é que não precisa sequer de sair do seu assento. Danielle é uma comissária de bordo e deixou algumas considerações acerca do sítio mais sujo dentro de um avião a uma revista. E a verdade é que essa revista é uma das mais lidas a bordo. Danielle revelou então que a bolsa que fica à sua frente e por trás do banco da sua dianteira é o local onde deve evitar. A bolsa do assento é um dos lugares mais sujos do avião. Começou por dizer, já havia pessoas a colocarem de tudo: lenços de papel usados, fraldas sujas, enfim. Revela que estes são os espaços que dificilmente alguém se lembra de limpar, até porque estão constantemente com revistas e algo do género, e a limpeza frequente que deveria acontecer entre os voos já não é a mesma que há alguns anos atrás. Funcionários de limpeza verificam se há lixo e que os comissários de bordo não recolhem, mas não limpam estas bolsas, a menos que exista algo extremamente sujo, como algo a verter. Pois, já agora, como curiosidade, existem também outros sítios que os comissários de bordo evitam. Há outra colega da Danielle que revelou à mesma revista que um dos lugares que nunca escolhe para se sentar quando viaja é nada mais, nada menos, perto da casa de banho. É barulho que geralmente tem um cheiro assim pouco agradável, principalmente depois de algumas intensas e muitas horas de voo. Pronto, estamos explicados e siga a viagem.
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Agora no PEF são 8h23, sabemos bem que de manhã as coisas correm, correm, correm e por vezes perdemos-nos no tempo. A verdade é que a esta hora o pequeno almoço é uma das fontes essenciais para começarmos o dia da melhor forma. E se for com Michael Bolton?

Através da música de Elton John, chegamos às 8:30 da manhã nesta primeira sessão da semana do Acorda. Dentro de menos de 15 minutos, temos aí já praticamente tudo preparado para levar até si uma Madeira Notícia com o jornalista Paulo Figueira. Segunda-feira com céu nublado e possibilidade de aguaceiros fracos, mais voltada norte, a máxima de 22 graus Celsius. Estão aí preparados para uma boa segunda-feira? É aquilo que lhe desejamos toda a equipa PEF, uma grande, excelente, extraordinária segunda-feira com atitude positiva, mangas arregaçadas e o resto acontece naturalmente. John White já está no palco.

Elas são duas das senhoras com voz que ninguém fica indiferente. Pink e Taylor Swift, Anti-Hero. Estamos com 8:42. Mais alguns instantes e teremos o Madeira Notícia com o jornalista Paulo Figueira na sua primeira edição da semana em dia útil. Depois, pela frente, depois das 9, ainda temos mais uma horinha de Acorda, porque não há duas sem três. E, claro, vamos enviar-lhe desde já o convite para que continue na nossa sintonia no arranque desta fantástica semana, que começa para já com 22 graus, mas, segundo os entendidos na meteorologia, o tempo vai aquecer um pouco ao longo desta semana. Aliás, em algumas zonas do continente, os termómetros ameaçam mesmo ultrapassar os 30 graus Celsius. Vamos ver então como é que esta primavera vai nos dar a segunda parte de maio. 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Com Madeira Notícia, ficamos em simultâneo.

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5: Adivinhou, são 8h45 e então já estamos prontos para lhe dar a conhecer destaques e tudo mais na primeira edição da semana de Madeira Notícia. Bom dia, Paulo Figueira.
6: Bom dia, Pedro. Depois da contestação, Albuquerque recua. Dois cortejos de carnaval do próximo ano passam para sexta e sábado. Um incêndio ontem desalojou uma família de 5 pessoas no Funchal. Os rocheiros vão avaliar o talude da Via Expresso do Seixal, de onde se desprendeu uma pedra que atingiu uma viatura.
5: São alguns dos destaques a terem atenção agora na primeira edição aqui no posto emissor do Funchal, onde a média é FM em simultâneo. Vamos aos desenvolvimentos.
6: Uma vez mais, bom dia. Afinal, no carnaval do próximo ano, os dois desfiles vão realizar-se nas noites de sexta e de sábado. A decisão inicial apontava para sábado e domingo. A contestação das trupes e de alguns autarcas obrigou o Executivo a fazer marcha atrás. Miguel Albuquerque reconheceu que a alteração é consensual e não interfere com os planos dos municípios e dos grupos que vão participar nestes cortejos no Conselho do Funchal.
7: Os desfiles de carnaval vão ser na sexta-feira e sábado. Nós estávamos a decidir, esta semana tivemos de decidir isso. E obviamente é que prejudica menos toda a gente é fazer na sexta, que é o desfile à noite, e sábado. Exatamente, vai na linha de conta também a circunstância no domingo, muitos dos grupos terem eventos camarados. Assim fica toda a gente satisfeita. Nós ouvimos as trupes, como é óbvio, não é? E as trupes são, a maioria são a... São a favor de resílios na sexta e no sábado. E assim ficam com o domingo para os eventos camarários, realizados nos concertos, também são eventos importantes. E depois temos o grande desfile na terça-feira de carnaval do Carnaval Trapalhão.
6: Sexta e sábado, os dois cortejos alegóricos de Carnaval 2027 no Funchal realizam-se nestes dias. Depois da polémica escolha, sábado e domingo, o governo viu-se forçado a alterar. Declarações de Miguel Albuquerque ontem, à margem do segundo cortejo da Festa da Flor. Pela Avenida do Mar, desfilaram 7 grupos com quase 1000 figurantes, novamente perante milhares de pessoas na assistência. Uma família de 5 elementos foi realojada ontem na sequência de um incêndio que atingiu a casa onde residia, nos arredores do Funchal. Os bombeiros sapadores adiantaram que 3 pessoas, 2 crianças de 6 e 12 anos e um rapaz de 18, foram transportadas para o hospital. Isto devido à inalação de fumo, sendo que os pais não necessitaram de assistência médica. O alerta apontava para fogo num terreno baldio, na rua do Poço Barral, em São Martinho, mas quando os bombeiros chegaram ao local, as chamas já tinham atingido uma casa e também parte de uma agência imobiliária. O combate às chamas mobilizou 5 viaturas e 17 operacionais dos sapadores do Funchal e também dos bombeiros voluntários madeirenses. Os rocheiros da Secretaria das Infraestruturas vão avaliar hoje o estado do talude da Via Expresso do Seixal, de onde se verificou uma derrocada que atingiu uma viatura e feriu gravemente o ocupante. Foi na última sexta-feira. O presidente do governo admite que, afinal, há dinheiro para obras públicas nas estradas da região, mas esse dinheiro é limitado, diz Albuquerque.
7: Ah, vem dizer que o governo tem dinheiro, mas o dinheiro é limitado para aquilo que é essencial.
6: A declaração de Miguel Albuquerque, depois de uma nova derrocada, ter feito um ferido grave, um agente da PSP que seguida numa viatura particular e que foi atingido por uma pedra, o homem teve de ser internado. Em declarações ao posto emissor, o presidente da Câmara do Porto Muniz exigiu novamente uma solução urgente por parte do governo. Diz Olavo Câmara, é o executivo responsável pelas obras naquele troço da Via Expresso entre São Vicente e o Seixal.
8: Eu acho que, chegando a este ponto, acho que não há nada para discutir, ou para falar, ou para abordar, ou para analisar, é mesmo para agir. E para isso é preciso recentrar as prioridades políticas dos governantes aqui na Região Autónoma da Madeira, de maneira que a salvaguarda e a intervenção em infraestruturas que venham a salvaguardar a população seja uma prioridade e venham rapidamente para o terreno. E é isso que eu peço. Acho que chega uma altura que não dá mais para ficar calado, não dá mais para esperar por estudos e mais estudos ou criação de gabinetes e criação de formas de ganhar mais tempo para continuar tudo igual. O tempo é mesmo de avançar com uma solução definitiva.
6: Posição de Olavo Câmara, o presidente do município do Porto Muniz. Também a líder do PS, Célia Pessegueiro, numa visita ao local, exigiu uma solução urgente. Lembrou que já existe um projeto que continua por executar. De resto, recordou declarações de Miguel Albuquerque, quando, em resposta às preocupações da autarquia do Norte em relação às derrocadas, 6 de maio, disse que o governo não tinha verbas para esse tipo de intervenções.
9: É incompreensível, não é aceitável que, perante a tragédia humana, perante as vidas que já se perderam, perante os acidentes, como aquele que aconteceu aqui neste mesmo troço, que a resposta possa ser não há dinheiro. Há dinheiro no Orçamento Regional e esta obra é urgente. A intervenção a ser feita aqui é urgente. Inclusivamente não é nada de novo ou nada que já não tenha sido anunciado.
6: No fim de semana, Miguel Albuquerque me explicou que a derrocada de sexta-feira não ocorreu na zona onde está prevista a intervenção do governo, que passa pela construção de um falso túnel.
7: Essa derrocada nem sequer foi no local, como aliás já tem esse, não foi no local onde estava previsto fazermos a obra, noutro local. Nós aqui na Madeira, infelizmente, estamos sujeitos a estas derrocadas, nós vamos mandar os cocheiros, mas não é impossível neste momento nós controlarmos todas as derrocadas. Portanto, tem que haver algum bom senso nesta questão. Nós vamos fazer um grande investimento, aliás, isso já está programado numa das zonas que é uma zona de maior risco. Agora, não podemos fazer barreiras nem construir as zonas de contenção em toda a ilha, isso é impossível.
6: Declarações de Miguel Albuquerque. O movimento de mercadorias nos portos da Madeira cresceu quase 6% no primeiro trimestre deste ano, face ao período homólogo. A APRAM adianta que o crescimento foi impulsionado pela mercadoria contentorizada, que representou mais de 207 mil toneladas, e pelo movimento de carga em geral, com mais de 12 mil toneladas. Entre janeiro e março, os três portos da região, no Funchal, Caniçal e Porto Santo, movimentaram mais de 3.100 viaturas, com muito mais entradas do que saídas. Nestes primeiros três meses de 2026, entraram na Madeira e Porto Santo 2.520 veículos e apenas 633 saíram da região autónoma, números ligeiramente inferiores ao período homólogo do ano passado. Rally de São Vicente estão fora de perigo, mas três dos quatro pilotos e navegadores que sofreram acidentes durante a prova tiveram de ser internados com ferimentos, afinal considerados de alguma gravidade. foram assistidos no local e depois levados para o hospital, onde ficaram internados, nomeadamente João Pedro Freitas, Emanuel Martins e Cristiano Freitas. Ontem, o presidente da Comissão Organizadora da Prova, José Canha, fez o ponto de situação em declarações ao posto emissor.
10: Eu posso ir hoje para casa, este mais propriamente o copiloto, o Cristiano, com um colar cervical, pois tem uma deficiência na coluna. E é para não dizer se é preciso depois intervenção cirúrgica ou não, mas para não ficar no hospital, vai para casa em repouso. O Emanuel é um bocadinho de mais cuidados médicos, teve conhecimento que já estava a fazer uma cirurgia, e, portanto tem umas vértebras partidas e pronto, como ele estava com muita falta de respiração, suspeitavam que pudesse ter infectado algum órgão da zona pulmonar. Mas vamos aguardar com serenidade a ver até o final do dia se a cirurgia correr bem, porque de facto o Emanuel foi o que era preciso mais cuidados, contrariamente ao que em princípio no qual se previa.
6: José Canha, o diretor do Rally de São Vicente, com dois acidentes graves. Num deles, o helicóptero da Proteção Civil foi empenhado na operação de resgate devido à zona de difícil acesso. E apesar destes acidentes, que levaram a que a prova acabasse mais cedo, a classificação foi considerada para o Jornal de Rallys. A dupla Miguel Nunes, João Paulo, venceu a prova. Em segundo lugar ficou a equipa João Silva, Luís Rodrigues.

Este início de semana vai ficar marcado por aguaceiros fracos, mais prováveis no norte e nas zonas montanhosas da Madeira, com vento a soprar fraco moderado do quadrante norte. A temperatura máxima prevista para o Funchal é de 22 graus Celsius.

chegamos ao fim desta Madeira em Notícia, com a promessa de regressarmos com a atualidade regional aqui no PEF, quando faltarem 15 minutos para 1 da tarde.

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0: Oh, Angélica, tu já viste o que era nós irmos ali acima ao telhado e começar a gritar assim de um momento para o outro: bom dia, bom dia, bom dia, bom dia.
1: Bom
0: Isto é para ser
1: dia,
0: que isto é
1: bom
0: tudo
1: dia.
0: maluco da cabeça.
1: Podes tentar,
0: É aquela
1: queres ir?
0: gente que.
1: Queres ir?
0: Agora, depois já não conseguimos fazer o direito, não é?
1: Amanhã, pode ser?
0: Bom dia, bom dia.
1: Bom dia.
0: Segunda-feira e que tal?
1: Não, está a ser
0: Não.
1: difícil. Não, está a
0: Tá.
1: ser difícil.
0: Não está
1: Isto,
0: nada
1: esta
0: fácil, não é?
1: segunda-feira está muito difícil, apesar de que já estamos a 18 de maio.
0: Quem diria?
1: Quem diria, não é? Eu
0: Não é?
1: já olhei para o calendário e disse: tu, tal, tal. Tu, se continuas assim, daqui a nada estamos em julho.
0: Vamos roubar-lhe o patinho.
1: Está terrível. Eu não sei o que é que aconteceu. É que ainda ontem era o Réveillon.
0: Ah, pois foi. Parece que foi ontem, não parece?
1: Parece,
0: Meio
1: não é?
0: mês. Meio mês, não,
1: Meio
0: meio ano.
1: mês.
0: É que isto baralha a
1: Baralha,
0: segunda-feira,
1: puf.
0: baralha-se tudo.
1: Baralha-se tudo.
0: Depois do fim de semana, ali tranquilo, relaxado.
1: Tranquilo, ou seja, as emoções da Eurovisão estiveram a rubro.
0: Ai, tu gostaste da Bulgária? Banga, banga.
1: Fica no ouvido.
0: Fica.
1: Fica no ouvido. E em termos de espetáculo, está muito bem conseguido, tudo.
0: Foi. Por acaso gostei
1: O
0: de ver.
1: bonequinho todo montado está muito bem conseguido.
0: Quase que Israel punha o pessoal todo nervos em franja.
1: Pois, a música era muito boa,
0: Bastante,
1: atenção.
0: bastante.
1: Mas os meus preferidos, Finlândia, Austrália, pronto, ficaram
0: Sim.
1: um pouquinho mais
0: A
1: abaixo.
0: Austrália ficou ali quase que a pôr ali a gente todos ir para a Austrália. Imagina o que era, levar a Eurovisão para fora da Europa.
1: Ia ser inédito, sabes porquê? Porque nós, quando vemos às 8 da noite, lá é o início do
0: Do
1: dia.
0: dia, pois. Começar
1: Portanto.
0: a tomar o pequeno almoço e a ver a Eurovisão.
1: Exatamente.
0: É diferente, pronto. Sentiu-se a falta de Portugal no final.
1: Sentiu-se,
0: Sentiu-se.
1: sentiu-se. E alguns países ficaram mesmo muito aquém em termos de votação e há algumas polémicas até em torno de alguns países, nomeadamente o Reino Unido.
0: One point do United Kingdom.
1: Pois, mas a música, pronto, pronto,
0: É aquilo.
1: pronto.
0: Pronto. Ainda dizem mal da gente. É aquilo. Ah.
1: Pois,
0: Não é? É aquilo.
1: pronto. Mas sentiu-se a falta de Portugal, mas
0: Pois
1: também
0: foi.
1: sentiu-se da
0: Da
1: Holanda, da
0: Espanha.
1: Espanha.
0: Mas isso também foram países que, pronto, boicotaram por causa da
1: Sim,
0: situação de
1: sim,
0: Israel,
1: sim, sim.
0: não é? E então a equipa da casa, a Áustria. Tadinho, só com um pontinho também.
1: Não foi assim grande coisa também, não é? Como se costuma dizer, não foi lá grande espingarda.
0: É aquele pãozinho sem sal, não é? Aquela coisinha.
1: Realmente o top 10, os 10 melhores, eram mesmo aqueles mais famosos, mas eu fiquei muito curiosa com a Grécia, que é aquele influencer
0: Exatamente.
1: que nas redes estava a bombar, mas depois na votação não se materializou, não é? Mas também, eu digo, eu ainda hoje sonho com peluches e aquelas coisas todas e raposas e olha, não sei.
0: Não sei, olha, achas que pode haver alguma mudança ano que vem? Ano que vem, pronto, pela
1: Sim.
0: primeira vez vamos à Bulgária, não é?
1: Sim, acho que será em Sófia, vamos ver se será ou não, ou outra
0: Pois,
1: cidade.
0: há essa particularidade de poder não ser em Sófia.
1: Exatamente. Aqui o que normalmente acontece, não sei se sabes, mas as cidades podem se candidatar para receber a Eurovisão
0: Eurovisão.
1: naquele país, em particular. Tem que ter condições físicas, estúdios, arenas, sítios para receber milhares de pessoas, e a partir daí dizem à organização que sim, podem receber a Eurovisão, porque pode acontecer o país não conseguir receber o festival.
0: Qual foi o menos, se tivesses que ser uma daquelas influencers de toda a transmissão, qual era o menos que davas?
1: Em termos de
0: Tudo,
1: artistas.
0: tudo. Não, mas eu digo de toda a transmissão que nos chegou a casa.
1: Olha, eu acho que o espetáculo em si ficou um pouquinho aquém. Atenção que este ano eram 70 anos, assinalou-se 70 anos da
0: Estava só à
1: Eurovisão.
0: espera um pouco mais,
1: Eu
0: não
1: estava à
0: é?
1: espera um pouquinho mais da parte da viagem no tempo, de recordar todos aqueles vencedores e tudo aquilo que foi evoluindo, porque a Eurovisão evoluiu com a história da música também,
0: Exatamente.
1: da música, da cultura, da moda. Eu estava à espera de um pouquinho mais dessa parte. E dos apresentadores também.
0: Quais?
1: Embora a
0: De
1: Dona
0: quais?
1: Swarovski seja a Dona Swarovski.
0: Pois, essa é essa, não é? Olha, e os comentadores lusos, como é que ficaram?
1: São comentadores já há muitos anos, sabes que eles já são há muitos anos, mas pronto, são os comentadores, são os comentadores. Atenção, percebem imenso da Eurovisão e todo o universo, mas se calhar um dia eu vou candidatar-me a isso. Pode ser.
0: Mal pensado. Talvez precisamos de heróis novos. 9 e 13, daqui a pouco passamos os olhos pela revista de imprensa. Ele já cá está. Claro, estamos a falar do.
1: Da Tina Turner.
0: Não, Paulo Figueira.
1: Ah, pois. Mas isto não é a Tina.
0: É a Tina.
1: Deixa a Tina vir primeiro.
0: Mas
1: vem
0: ele vai
1: cá,
0: atinar
1: Tina.
0: Também.
1: Anda cá, Tina.
0: Vai lá, Tina. Chega aí.

0: 9:20, está na altura de espreitarmos para os principais títulos de destaque desta segunda-feira. Bom dia, Paulo.
1: Olá, bom dia, Angélica. Bom dia, Pedro. Começamos pelos destaques nos dois matutinos publicados na Cristel. Mais de 20 autobaixas por dia em 4 meses, é o que escreve em manchete o JM. O diário, por seu lado, diz que os Açores, com viagens subsidiadas mais caras do que a Madeira. Regressando ao JM, em relação às autobaixas, entre janeiro e abril deste ano, a Madeira registou 2.731 autodeclarações de doença, um número que representa já 63,5% do total registado em todo o ano de 2025. Lidl promete novidades sobre lojas na Madeira. É também um assunto com chamada capa do JM. O grupo alemão anunciou um investimento de 100 milhões de euros na região e refere estar a realizar trabalhos de limpeza nos terrenos adquiridos. Funchal voltou a encher-se de flores no segundo cortejo. A decisão é uma aposta ganha, considerou Miguel Albuquerque. Nas ocorrências, ladrões partem vidro e assaltam penha de águia da ajuda e fogo atinge casa e agência imobiliária no Poço Barral. Regressando ao diário, relativamente às viagens subsidiadas, diz o matutino que, apesar de ter menos 47 mil deslocações suportadas pelo subsídio, o sistema do arquipélago vizinho custou mais 10 milhões e meio de euros ao Estado no ano passado. O destaque fotográfico vai para o segundo cortejo da flor. Cortejo repartido enche as medidas, titula o diário. Há uma nova espécie na Deserta Grande. Acaba de ser publicado o artigo científico com a descrição do cardo endémico. Os investigadores pedem medidas urgentes de conservação. O desporto nacional conquista Taça da Madeira. A equipa que disputa a divisão de honra bateu o Santa Cruzense por 3-1. O diário dá ainda conta de que o governo adjudica a concessão da Via Rápida à Ascendi.
0: Obrigada, Paulo. Estes são os títulos de destaque desta segunda-feira. Já sabe, com meio-dia e 45, a nova atualização do Madeira em Notícia com edição do Paulo Figueira. Até lá, pode acompanhar tudo em 92.0 FM e em pf.pt.

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0: Maluma com beijinhos e felizes los quatro. Estamos a 25 minutos, Angélica, das 10 da manhã e hoje é o Dia Internacional dos Museus.
1: Dos Museus. É um dia muito importante. Gostas de ir a museus?
0: Gosto.
1: Gostas?
0: Gosto. Particularmente aqueles que nos ensinam a descobrir as nossas tradições, as nossas raízes.
1: Uhum.
0: E pronto, tudo aquilo que nos faz reviver outras épocas.
1: Antes de falarmos sobre este dia, tu és aquele visitante que vê tudo assim rápido, rápido, meia
0: não,
1: voltinha está feito?
0: Não,
1: ou
0: não
1: lê
0: consegue,
1: as
0: não.
1: legendas, percebe? Ou então o que tira fotos para ler mais tarde?
0: Também não. Às vezes uma imagem vale mais do que todas as descrições que vêm, não é?
1: Uhum.
0: Tem fotografias e tem, vá lá, esculturas e tudo mais que se conhece derivada às habilitações que temos, mas também tem outras que nos fazem aproximar assim do quadro uhum. ou da escultura e às vezes damos cabeçadas naquilo que lá está. Mas pronto,
1: mas faz então parte. Investes tempo, ficas lá a ler e a ver e a analisar.
0: Sim, não é daquelas visitas que nós fazemos de, olha, um quarto de hora, vamos ali passar tempo e já voltamos. Não, quem vai a um museu não pode fazer isso, não é?
1: Eu sou muito rápida no museu.
0: Não, não consegue, não, não dá.
1: Mas eu não sou rápida porque não leio, eu sou rápida porque vou entusiasmando-me do género. Estou aqui a ver isto e já vais, ah, tem ali, já vou,
0: outra.
1: Já vou. Pronto, é assim que eu sou. Assim no Jardim Zoológico, no Oceanário, em tudo o sítio sou assim.
0: No Jardim Zoológico já é mais difícil.
1: E depois repito. Como já dei a volta a tudo, repito com mais calma.
0: Vocês vejam para que lado aqui está a descambar, depois digam-me se sou eu, vá.
1: Não, são museus, calma.
0: É que já chegamos ao Jardim Zoológico.
1: Pronto,
0: pronto.
1: Ok. Já não estamos.
0: Dar amendoins aos macacos, pronto.
1: Hoje é o Dia Internacional dos Museus e é celebrado a 18 de maio desde 1977. Por proposta, está difícil hoje,
0: é segunda-feira.
1: Lei com o Conselho Internacional dos Museus, com o objetivo de promover junto da sociedade uma reflexão muito importante sobre o papel dos museus no seu desenvolvimento. Este ano o tema é o futuro dos museus, recuperar e reimaginar. É uma coisa muito gira. Os museus e os seus profissionais são muito importantes nas sociedades e todos os anos são convidados a criar, a imaginar e a partilhar novas práticas de criação de valor, novos modelos de negócios e ideias para instituições culturais e soluções inovadoras para os desafios globais, económicos e ambientais que vivemos. No fundo, os museus são memórias vivas. É um pouquinho
0: sem
1: isso.
0: Dúvida.
1: E são fundamentais para nós compreendermos o passado, o presente e também perspectivarmos e muito o nosso futuro. Os museus são muito importantes e hoje nós temos um pouquinho de tudo, desde figuras mesmo reais ou monumentos ou artefactos, mas também temos a parte toda virtual. Existem muitas visitas e exposições virtuais, apresentações, filmes, várias iniciativas que se realizam e uma delas é a Noite Europeia dos Museus, tu sabes uhum, disso, que se visita
0: exatamente.
1: De noite.
0: Com entrada gratuita, algumas
1: exatamente,
0: delas,
1: exatamente.
0: Não é?
1: Exatamente. E também existem aqueles filmes dos museus.
0: À noite
1: sabes?
0: Do Museu 1, à noite do Museu 2.
1: Sabes disso, do Adam
0: sim,
1: Sandler.
0: Sim,
1: ah,
0: sim,
1: quem
0: sim,
1: é que
0: sim.
1: não se recorda destes filmes?
0: São aqueles filmes que, pronto, fazem parte do nosso imaginário cinematográfico.
1: E sabes,
0: é?
1: Quando eu estive no Museu do Egito, com o Tutankhamon e aquilo tudo, eu pensei, imagina lá se ele acorda agora.
0: Falaste com ele, não?
1: E disse, ó Tutankhamon, então, diz-me lá, como é que está aí a vida?
0: Fica aí quietinho que eu já venho.
1: Porque eu vi múmias mesmo.
0: Tu viste
1: sequinhas, múmias? Sequinhas.
0: Sequinhas.
1: Sabes o que é que faz lembrar? Carapau seco. Mas é muito bonito o museu, atenção. Mas faz lembrar imenso carapau seco. E olha, sabes o que é que eu também vi? Crocodilos mumificados.
0: Vá lá, boca fechada, não?
1: Sim, eram carapaus maiores secos.
0: Pois era aquele. É bichinhos de estimação. Os alfaiates, chamados alfaiates.
1: Mas eu adoro museus, atenção. E aquilo que eu não sei se tens algum preferido.
0: Eu gosto bastante aqui do Museu da Arte Antiga.
1: Também gosto.
0: Do outro, aquilo que falamos aqui muitas das vezes, o da Arte Sacra.
1: Sim. Visita-se imenso quando se está na idade de escolar aqui na Madeira,
0: exatamente,
1: o Museu da Arte Sacra
0: exatamente.
1: E o de Arte Antiga. Mas o meu preferido até os dias de hoje, o de Anne Frank, na Holanda.
0: Diferente,
1: é diferente, completamente
0: não é?
1: Diferente e é imersivo. Nós vamos mesmo ver a casa e a forma como eles entravam em casa e onde eles viviam, por detrás de paredes falsas, com o papel de parede nos quartos, com os livros, com tudo ainda dela e da irmã e a roupa da família, tudo,
0: uhum.
1: É mesmo chocante e é muito interessante.
0: O Museu da Baleia, no Caniçal
1: também
0: é o outro que atrai centenas de pessoas é um dos museus de referência também aqui na nossa região autónoma, não é?
1: Eu gosto muito também.
0: Quem vai a um museu já sabe que, por muito que pouco perceba daquilo que ali está, há sempre alguém disposto também a fazer uma espécie de derroteiro, não é? De sempre alguém que faz as visita à casa.
1: Sim.
0: E às vezes até conta até coisas que nunca tínhamos sequer nem na escola ouvido falar.
1: Exatamente,
0: não é?
1: Exatamente. E também tem os audioguias que nós às vezes também podemos pagar. Mas sabes qual é o melhor museu? Aquele em que nós podemos experimentar.
0: O que é experimentar?
1: O Museu de Chocolate, na Suíça. Ai, Pedro, esquece. Passas as plantações de chocolate, percebes como é que se cria o chocolate, avanças, só queres avançar, não queres, até à parte da prova. Chocolate derretido, chocolate em tablete, bombons, pronto.
0: Quando vais por ti, já estás fora do museu e nem sequer percebeste.
1: Já tens a barriga cheia de chocolates.
0: E hoje em dia, cada vez mais, os museus, e eu penso que já devem existir mais do que muitos, que já são na net 3D.
1: Exatamente,
0: e
1: visitas
0: 360,
1: virtuais.
0: Não é?
1: Sim.
0: Portanto,
1: sim.
0: Quem não tem possibilidades de visitar os maiores museus do mundo, não significa que sejam todos assim, mas alguns deles já podem entrar por ali.
1: Exatamente, é uma experiência única também.
0: É uma coisa que é fascinante. Pronto, a verdade é essa. E as invenções que lá encontramos? O Museu de Arte Natural, então, tem qualquer coisa de estupefacção. Aliás, os filmes que há pouco falavas, à noite do museu, demonstram isso mesmo, não é?
1: Exatamente.
0: E são heróis de toda a espécie humana, de toda a história da humanidade.

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1: Bem-vindos a mais um Motor de Busca na antena do posto emissor do Funchal. Hoje, dia 18 de maio, mas do ano de 1804, Napoleão Bonaparte é proclamado imperador. Na área da saúde, destacamos que o poder excessivo gera stress e também algum isolamento. No campo da cultura e da literatura, Napoleão Bonaparte, imagine-se, inspirou dezenas de romances históricos. A personalidade do dia vai para Tina Fey, que nasceu neste mesmo dia. E já que falamos em Napoleão, a curiosidade vai mesmo para ele, que tinha apenas 1,68m de tamanho, uma altura considerada normal para a época. O destaque musical do dia vai para o grupo ABBA, com a música The Winner Takes It All, e é com este mesmo convite musical que nos despedimos por hoje, prometendo regressar para mais uma viagem no dia de amanhã no seu motor de busca.

0: É uma das vozes do momento, Ariana Grande, 5 minutos das 10 da manhã. Ah, pensava que não ia acabar de cantar hoje. Bom, Angélica, estamos aí na reta final da primeira edição da semana do Acorda. E isto significa que já entramos na penúltima semana de maio.
1: É verdade. E eu despeço-me hoje com uma curiosidade.
0: Então.
1: Gostas de batatas? Olha, é sim ou não? É sim ou sopas?
0: Qual tipo de batata?
1: Batatas em geral. Gostas ou não gostas?
0: Depende.
1: Gostas ou não gostas?
0: Se é daquelas que magoam ou não? Mas que alimentação?
1: Sim. Não, claro que não.
0: Sim,
1: batata para comer.
0: Ah, sim, claro. Sim.
1: Acreditas que esteve quase a ser proibida? Acabou mesmo por ser proibida,
0: então.
1: Mas depois regressou. No século XVI, na França, acreditava-se que a batata causava lepra. Ah, pois é, meus amigos, se eu fizesse uma viagem no tempo, eu dizia-vos: não, il ne cause pas, il ne cause pas lepra. É verdade. E só alguns séculos depois, no século XVIII, é que foi reabilitada e voltada a ser inserida como um alimento essencial na França.
0: Já viste?
1: Imagina fazer uma viagem no tempo e dizer assim: bonjour, batata ne cause pas lepra. É verdade, mas é uma curiosidade interessante.
0: É.
1: E sabes de onde é que eu retirei isto?
0: Eu estou a ver, mas podes dizer.
1: Do Livro da Sabedoria? Ah, pois é, do Almanac PEF, edição de 2026.
0: E não acredito que não haja ninguém que o tenha, não é? Ou que não o tenha.
1: Eu tenho uns dois ou três, e tu?
0: Dois ou três?
1: Claro!
0: Eu só tenho um, e olha, e de vez em quando passo os olhos por ele.
1: Uns dois ou três para ir rodando na família. Olha, lê aqui, vê aqui, espreita aqui. É verdade, tem que ser.
0: É uma boa enciclopédia para se manter atualizado sobre as nossas tradições, as nossas raízes e, claro, sobre a nossa rádio.
1: É verdade, e não com é? Curiosidades como esta da batata, quem diria, não é?
0: A semelha.
1: Semelha.
0: Semelha.
1: La semelha ne cause pas. Imagina a semelha.
0: Com semelha ou sem semelha, amanhã às 7 estamos aí de volta novamente e garantidamente que vamos estar com ainda mais disposição, porque pronto, à segunda-feira...
1: Custa mais. Mas amanhã prometemos que regressamos com mais alegria, mais animação, mais boa música e uma pitadinha de loucura.
0: Eu diria que era a idade, mas pronto, isto tudo se desculpa hoje em dia.
1: Olha a Lourdes,
0: a Maria. A Maria Lourdes hoje vai encerrar o Acorda, pronto. Bom início de semana.
1: Beijinhos.

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0: ritmo bem descontraído de Maxi Priest e também trouxemos um grande clássico de Bob Marley, os Wailers, no princípio da nossa emissão de hoje do Almanac da Antena, que a cada início de semana junta os canais 1 e 2 do PEF para naturalmente começarmos da melhor forma mais uma semana na boa companhia dos nossos ouvintes. Bom dia, Joana.
1: Olá, bom dia. Assim é, todos juntos, como bem o disseste, até ao meio-dia. Depois do fim de semana, esperemos que esteja bem disposto para, naturalmente, mais uma semana de trabalho. Vamos acompanhá-lo nestas quase duas horas para que possamos tornar a sua manhã de trabalho mais agradável. Fica um olá muito especial para si que nos ouve em casa e a juntar a tudo isto, o sol está aí.
0: É verdade.
1: A brilhar e eu também convosco, o que é muito bom.
0: É verdade, falamos em ter-te por cá, naturalmente. Vamos fazer votos para que os nossos ouvintes também connosco principiem da melhor forma esta segunda-feira até às 12 horas. Vamos ter, além da música, também boa conversa e, por que não, juntar-se à mesma via 291-20-8954. Também recordo, a nossa linha do WhatsApp está sempre disponível. O 936-363-970.

0: Boris Gardner, mais um grande clássico para recordarmos na nossa emissão do Almanac em Antena desta segunda-feira, hoje dia 18 de maio, dia em que novamente vamos ter o gosto, e tal como há pouco adiantávamos, de aqui juntarmos, além da música, esta nossa emissão do Almanac, alguma conversa. Temos hoje o gosto de receber o engenheiro Lúcio Muniz, presidente da direção do Banco Alimentares contra a Fome. Quando falamos de fome, falamos efetivamente de urgência. Quando falamos de solidariedade, falamos de ação. E quando falamos de ação, falamos do Banco Alimentares contra a Fome.
1: A 30 e 31 de maio, milhares de voluntários vão estar nas cadeias de supermercados para a campanha Saco. Antes disso, arranca a Ajuda Vale e, em paralelo, decorre a campanha online. Três formas diferentes de ajudar, um único propósito: garantir que ninguém fica para trás.
0: E, como referimos, o engenheiro Lúcio Muniz está connosco para justamente nos falar do impacto das necessidades e, sobretudo, o que é que estas campanhas representam para tantas famílias madeirenses?
1: É verdade, para começarmos, para já, muito
0: bom dia, bem-vindo
1: ao PEV.
2: Obrigado.
1: Para começarmos, qual é hoje a realidade da fome e da carência alimentar na Madeira e o que mudou nos últimos anos?
2: Bem, o que eu posso dizer é a realidade do Banco Alimentar. Nós, no ano passado, em 2025, apoiámos 52 instituições que distribuíram esses alimentos por cerca de 6.500 pessoas, em que houve, comparativamente ao ano 2024, houve aqui uma ligeira redução. Neste momento, também com todos os problemas que nós temos no mundo, de guerras, de aumento do preço do cabaz alimentar, aumento de combustíveis, notamos de

0: fevereiro para março um ligeiro aumento de pedidos, ou melhor, um ligeiro aumento do número de pessoas que as instituições informam o Banco Alimentar, porque nós não distribuímos os alimentos diretamente às pessoas, distribuímos às instituições e elas mensalmente dizem-nos quantas pessoas apoiam no mês seguinte. Notámos um ligeiro aumento, mas felizmente também notámos um aumento nas doações de alimentos, e nós estamos agora a preparar as campanhas, ou a campanha que vai acontecer no fim deste mês, que representa no tudo dos alimentos distribuídos pelo Banco Alimentar, representa cerca de 18% de todos os alimentos que nós distribuímos, mas são 18% muito importantes, porque é aqui nestas campanhas que nós vamos buscar os alimentos não perecíveis, a massa, o arroz, os enlatados, o leite, os cereais e a bolacha, que nós não vamos buscar nas outras formas de angariação. E portanto isto, apesar de ser só 18%, são 18% muito, muito importantes, muito importantes para nós. No outro lado, nos outros 82%, que são os excedentes que nós recolhemos diariamente, também temos notado aqui um aumento, o que mostra que tanto as empresas madeirenses distribuidoras e que estão aqui na Madeira a distribuir, a fazer a distribuição alimentar, como os madeirenses, quando são chamados a contribuir, são solidários.
1: Exatamente, normalmente os madeirenses são conhecidos pela sua generosidade.
0: Exato.
1: Este ano temos três vias de participação: saco, ajuda, ajuda vale e campanha online. Como é que cada uma funciona e por que razão são todas importantes?
0: São todas importantes porque conseguimos chegar a mais público, conseguimos chegar a mais pessoas. Se fizéssemos só a campanha saco, que acontece dia 30 e 31 de maio, só atingiríamos, ou só haveria hipótese de contribuir, os madeirenses que fossem ao supermercado nesses dias, ao sábado e ao domingo.
2: Uma coisa mais imediata, portanto.
0: Uma coisa mais imediata, sim. Exatamente. Também tem essa parte do imediatismo. A Federação Portuguesa dos Bancos Alimentares depois criaram estas outras duas formas de angariar, a campanha Ajuda Vale e a campanha online, precisamente para abarcar os outros públicos, as pessoas que não vão ao fim de semana ao supermercado, ou porque estão a trabalhar, ou porque preferem fugir ao rebuliço à rotina de ter que ir ao supermercado no fim de semana. E, portanto, na campanha Ajuda Vale, nas caixas dos supermercados existem vales que valem um artigo ou um cabaz, e a pessoa pode pedir ao operador de caixa para incluir esse vale na sua compra.
1: De forma cómoda.
0: De forma cómoda e não precisa de tirar o artigo da prateleira para entregar a algum voluntário.
1: Ou assim, do género, já estou na caixa, esqueci-me do artigo, agora
0: mais
1: já
0: ou menos
1: dá.
0: Isso. E então, depois de terminada essa campanha decorre durante uma semana inteira, depois de terminada essa campanha, cada cadeia de distribuição faz a contabilização de quantos vales vendeu, ou quantos vales foram comprados, e depois entrega-nos diretamente esses artigos, esses alimentos. A campanha online também funciona nas mesmas datas da campanha Ajuda Vale, portanto entre 29 de maio e 7 de junho, e funciona a partir do site alimentastaideia.pt. Qualquer madeirense que esteja em qualquer parte do mundo pode contribuir e pode ajudar o Banco Alimentar. Basta ir a alimentastaideia.pt e fazer uma compra online, normal, selecionar lá que o banco beneficiário é o Banco Alimentar da Madeira, e Posteriormente, depois de terminada a campanha, a Federação Portuguesa dos Bancos Alimentares faz a contabilização do valor doado ao Banco Alimentar da Madeira e depois faz uma compra juntamente com o valor doado aos outros bancos, faz uma grande compra de alimentos, em que acabamos também aqui por ganhar alguma economia de escala, porque está a ser feita uma compra grande a preços, se calhar, mais em conta, e em vez de aquela compra que valeu uma lata de atum, se calhar vale uma lata e meia na negociação final.
2: As próprias instituições são fundamentais para terem a percepção daquilo que realmente no terreno é necessário.
0: Sim, nós não temos essa percepção. Quem tem essa percepção são as instituições. Exato. Que são nossas parceiras, estas 52 instituições, que eles sim têm os técnicos no terreno e falam com as pessoas.
2: O Banco Alimentar, portanto, faz a gestão de tudo aquilo que...
0: Eu costumo dar a imagem de uma ampulheta, em que o Banco Alimentar está no centro da ampulheta, acima de nós estão todos os nossos doadores, as empresas de distribuição, as padarias, os importadores de todos os alimentos que nós consumimos aqui na Madeira, e mesmo frutas e legumes, e abaixo, que canalizam os seus excedentes.
2: Exato.
0: Ou as suas doações para o Banco Alimentar, e o Banco Alimentar depois distribui a estas 52 instituições. Há instituições que só recebem excedentes, há instituições que recebem só os não percíveis, e há aquelas que recebem as duas coisas.
1: É todo um trabalho coletivo.
0: Exatamente, é um trabalho em rede que eu acho que é muito, muito importante. Muito importante.
1: Mas no final, há sempre alguém que fica de fora, ou há sempre famílias novas a passar necessidades? Quase que se ouve: bom, a recolha não foi suficiente, porque há sempre alguém a chegar.
0: Eu acho que as recolhas nunca são suficientes, porque se pensarmos aquilo que o Banco Alimentar distribui, não enche uma despensa.
1: Pois.
0: E também acho que não é suposto encher uma despensa. Aquilo que o Banco Alimentar distribui, alimentos, para ajudar as pessoas. No mês em que a pessoa recebe aquele cabaz, através da instituição onde está inscrita, onde é utente ou beneficiária, essa pessoa não vai gastar dinheiro a comprar aqueles alimentos. Vai gastar dinheiro, se calhar, a pagar a conta da água ou a conta da luz, porque tem que fazer a sua gestão, porque o orçamento está cada vez mais curto, o cobertor está cada vez mais curto, e se a gente puxa de um lado, destapa do outro, por assim dizer.
1: E há sempre alguém a chegar.
0: As pessoas podem bater à nossa porta para pedir apoio.
2: Neste caso serão encaminhados para...
0: Neste caso serão depois encaminhados para a instituição da sua área de residência. Nós, e este é um ponto de honra, nós não entregamos alimentos diretamente a ninguém. Aquilo que nós fazemos é, se há um pedido de ajuda direto ao Banco Alimentar, nós conversamos com a pessoa, ficamos com os dados, identificamos qual a instituição nossa parceira da área de residência que a possa ajudar, e a partir daí contactamos a instituição e há essa ajuda. Posso dar um exemplo, que há dias falaram-me de umas pessoas na zona das Corelas que não tinham comida para o fim de semana, e nós identificamos uma instituição que recebe os nossos alimentos, tinha alguns alimentos que podiam entregar, e nós fizemos a coisa acontecer, e essas pessoas no fim de semana tiveram comida em casa para se alimentar.
2: Nesta recolha que vai acontecer no final do mês, vão com certeza precisar de muitos voluntários, uma parte também essencial para que estas campanhas corram bem.

0: é a parte fundamental. Uhum. Se não fossem os voluntários, os alimentos não eram doados, não chegavam ao Banco Alimentar e não eram armazenados no Banco Alimentar. Uhum. Nós, em cada campanha, nós temos mais de 800 voluntários a vestir a camisola, é só aqui na Madeira. É um movimento de voluntariado, é o maior movimento de voluntariado no país e na região. No país todo, neste fim de semana, 30 e 31 de maio, vão estar mais de 40 mil pessoas a vestir a camisola do Banco Alimentar. A cumprir várias funções, várias tarefas. Primeiro que tudo, e são os mais importantes, são os que estão à porta do supermercado. Uhum.
1: Porque a recepção dos alimentos,
0: né? São eles que distribuem os sacos, são eles que recebem os sacos com os alimentos, e sem eles nada disto aconteceria. Depois também teremos voluntários a fazer os transportes dos alimentos dos supermercados para o armazém, e no armazém também teremos
1: a fazer a
0: pesagem, uhum, e a separação e o armazenamento, para que fique tudo em arrumado e em condições. São mais de 800 voluntários provenientes de muito das instituições que são nossas parceiras, mas também de escolas, de empresas, de entidades públicas. Temos os militares que normalmente nos ajudam, e é um momento especial para o Banco Alimentar, porque é um momento em que nós comunicamos e que estamos com a população em geral.
2: Se eventualmente algum ouvinte está a ouvir-nos e sente vontade de ajudar, fazer voluntariado, é sempre bem-vindo ou estão cheios e já não?
0: Não, é
2: mais?
0: Sempre bem-vindo, nós ainda precisamos de voluntários.
2: E o que é que têm que fazer?
0: Nós ainda precisamos de voluntários em alguns supermercados, nomeadamente na Calheta, no domingo, na Camacha, no Fórum Madeira e na Cancela e também nas Madalenas.
2: São
0: os sítios que neste momento ainda precisamos de mais gente. Portanto, volto a repetir: Calheta, Cancela, Fórum Madeira, Camacha, uhum, e Madalenas. E como é que podem fazer? Basta, exato, contactar o Banco Alimentar, quer seja através das nossas redes sociais, quer seja através do nosso site. Há formas, bancalimentar.pt, há várias formas de chegar a nós, ou até mesmo podem telefonar para o Banco Alimentar para se oferecerem. Aquilo que a gente pede não é nada de extraordinário.
2: É apenas ter vontade?
0: Ter vontade, se identificar com a causa e 2-3 horas do seu tempo do fim de semana para colaborar connosco e para ajudar aqueles que mais precisam.
1: Além da recolha, existe, tal como já aqui falamos, um trabalho quase invisível para o público em geral, que é o tal da logística, da triagem e distribuição. Como é que o Banco Alimentar garante que cada donativo chegue efetivamente a quem realmente dele precisa?
0: Nós fazemos esse trabalho invisível, uhum, todos os dias, de segunda a sexta-feira, em que vamos a vários supermercados e outras empresas recolher os excedentes que eles têm. No ano passado, a média de distribuição de alimentos rondou quase as 4 toneladas por dia. Uhum. São quase 80 toneladas por mês. Como é que nós garantimos que isso chega, que esses alimentos chegam efetivamente às pessoas certas? Primeiro que tudo, confiando nas instituições que levam esses alimentos. Uhum. Para além disso, nós fazemos regularmente, pelo menos uma vez por ano, uma visita a cada uma destas instituições para... Não é uma visita de fiscalização, exato, é uma visita de amizade para... vermos as instalações também, porque é importante garantirmos que estas instituições têm as condições adequadas para armazenar os alimentos, se precisarem de os armazenar. Uhum.
1: Estão devidamente protegidas, porque infelizmente também já houve roubos nesses armazéns.
0: E também conhecer um bocadinho a população que é beneficiária dessas instituições, e depois também percebermos se porventura eles têm necessidades de outras coisas. Nós, para além da parte alimentar, estamos também a desenvolver a

0: parte dos bens doados não alimentares, e podemos se calhar ter uma secretária ou ter um computador que aquela instituição que nós vamos visitar está a precisar, e então aí nós também canalizamos para eles. Mas há aqui um trabalho de acompanhamento das instituições para perceber se os alimentos vão são entregues às pessoas certas. Posso dizer que no passado, já há alguns anos atrás, aconteceu uma situação em que nós deixámos de entregar a uma instituição porque as coisas não estavam
1: a ser como
0: era suposto.
1: Exato.
0: Exatamente. Portanto, há esse rigor.
1: Existe também, com certeza, da parte das empresas, das grandes cadeias de supermercados, essa vontade também de ajudar. Tenho notado isso. Os próprios revendedores, quer sejam de frutas, de legumes, de bens, que ao final de contas não duram muito.
0: Sem dúvida. Nós eu estava a falar
1: da própria panificação também.
0: Eu estava a falar das rotas que nós fazemos diariamente. Nós vamos todos os dias de manhã, de segunda a sexta-feira, percorremos 17 supermercados aqui no Funchal e Cancela, e algumas padarias, para ir buscar aquilo que sobrou do dia anterior. Só em pão, muitas vezes são quase 500 quilos de pão que nós recolhemos. Toda a gente come pão de um dia para o outro.
1: Exato.
0: Não somos assim tão exigentes. E, portanto, é natural. Esse pão depois é todo entregue durante a tarde às instituições que já estão escalonadas para irem ao Banco Alimentar buscar esse pão. E outras coisas, frutas, legumes. Na semana passada, nós tivemos de um doador espetacular, que tem nos ajudado imenso. Tivemos 14 toneladas de semilha, de batata, que já não seria vendida porque já estava a começar a grelar, e todos nós em casa já nos aconteceu.
1: Sim, sim.
2: Claro.
0: E basta só limpar e utilizar, mas não está própria para venda. Portanto, se não existisse o Banco Alimentar, essas 14 toneladas possivelmente apodreciam e iam para o lixo.
1: Exato. E muitas vezes também a própria fruta já não está com aquela
0: também, aspecto. Tudo.
1: Muito bonito. Mas...
0: Só nesta área dos excedentes, nós no ano passado recolhemos 783 toneladas de alimentos excedentes que se calhar de outra forma iriam para o lixo. E eram alimentos que, obviamente, que no meio destas 783 toneladas havia algum alimento mais que não dava para consumir, mas a grande maioria dava para consumir e foi consumido. Muitas vezes aquilo que fazemos, obviamente estes alimentos normalmente vão para instituições que têm confecção de alimentos ou de refeições, para aproveitarem o melhor. E esta é a nossa luta diária. É o nosso dia-a-dia da luta contra o desperdício alimentar, que acho que é algo muito importante e que temos que começar a falar cada vez mais.
2: Exatamente, é por isso que nós temos aqui uma pergunta, e para terminar, engenheiro Lúcio Muniz, o que gostaria de dizer aos ouvintes que por vezes acham que uma pequena ajuda não faz, digamos, não faz diferença, não é? Porquê é que eu vou ajudar com uma latinha de atum? Ah, não faz diferença. Porquê que eu vou ajudar com um pacote de arroz? Não vai fazer a diferença. Que mensagem deixa para motivar a participação dos nossos ouvintes nesta campanha?
0: Faz toda a diferença. Toda a diferença. Até mesmo que seja só uma lata de atum, faz muita diferença na pessoa que vai receber aquela lata de atum. Muitas vezes na pessoa que doou essa lata de atum pode não fazer diferença, ou até faz. Nós não conhecemos as pessoas que os doadores, o madeirense anónimo que contribui para a campanha, mas eu tenho a certeza que essa lata de atum, esse pacote de arroz, na pessoa que vai receber, faz toda a diferença. E é preciso preciso termos atenção do outro, mesmo que o outro esteja um anónimo.
2: Sim.
0: Mesmo que pelo meio desse alimento haja o Banco Alimentar que vai entregar à instituição, e depois a instituição é que recebe. Nós estamos aqui para fazer esse trabalho. Nós estamos aqui para fazer essa, essa ponte entre quem doa, quem tem, que pode partilhar, e aquele que precisa de receber algum apoio. E o apelo que dás é mesmo esse, é que nos dias 30 e 31 colaborem, se não podem ser voluntários, que sejam voluntários a doar alimentos, para termos aqui uma boa campanha. Eu não estabeleço números, porque dependemos da boa vontade dos madeirenses, e não devo fazê-lo. Mas uma coisa garanto, podem confiar no Banco Alimentar, porque esses alimentos vão chegar às pessoas certas, no momento certo.
2: Portanto, uma pequena ajuda faz toda a diferença.
1: Faz toda a diferença. Engenheiro Lúcio Menezes, mesmo para terminar, acha que, dada a sua experiência, já há muitos anos ligado à direção do Banco Alimentares contra a Fome, acha que existe na nossa ilha uma pobreza encapotada, triste, e que muitas vezes não se socorre das ajudas que estão...
2: E até muitas vezes por vergonha.
1: Exatamente.
0: Eu acho que em qualquer sítio isso pode acontecer, sinceramente. Nós estamos a ver, estamos a presenciar aqui um aparecimento de novas pessoas com carências alimentares comprovadas. São pessoas
2: que trabalham.
0: São pessoas que trabalham, são casais que trabalham e que não têm o suficiente para chegar ao fim do mês e precisam de apoio. E eu acredito que isso é muito difícil, a pessoa ganhar coragem para chegar a uma instituição e dizer que precisamos de comida. Esse é sempre o ponto mais
1: sensível.
0: Mais sensível e o mais difícil, porque...
1: Mas o anonimato é sempre mantido, não é?
0: Claro, claro, isso sem dúvida, isso sem dúvida. Mas...
1: Dar com a direita, como se costuma dizer, para que a esquerda não vá.
0: Sim, mas nós temos, em termos de comunicação com o exterior, ou com a população em geral, o Banco Alimentar tem sempre uma dificuldade, que é mostrar que o alimento chega à pessoa certa. E porquê? Porque nós não vamos... expor, claro, a cara daquela pessoa que tem carências alimentares comprovadas. Não é isso o mais importante. E é um ponto muito sensível, de facto, porque a alimentação é um dos direitos fundamentais do homem, não é? Está na base da pirâmide de Maslow e, portanto, se nós não tivermos uma boa alimentação, não conseguimos fazer tudo o resto. E é complicado, muito sensível. Há muita gente que efetivamente tem vergonha. E é preciso ter muita coragem para chegar ao pé da instituição e bater à porta da instituição e dizer: eu preciso de ajuda.
2: Já falamos que, digamos, estão sempre, sempre à espera de mais um voluntário, que nunca é demais, mas agora, digamos, para as famílias que nos ouvem e estão a identificar-se neste preciso momento com a nossa conversa, precisam de ajuda, podem fazê-lo sem...
0: Podem, como eu disse há pouco, podem ir ao Banco Alimentar.
2: São sempre bem-vindos,
0: podem ir ao Banco Alimentar, pedir ajuda se precisarem. Nós temos a nossa assistente social que recebe as pessoas, faz a sua, de certa forma, a sua consulta com a pessoa, a conversa com a pessoa, e depois encaminha para a instituição nossa parceira.
2: É um processo fácil?
0: É um processo fácil, não é um processo complicado. Não é de todo complicado. Não digo que seja... Não digo que seja dois para amanhã.
2: A fome não espera, não é?
0: A fome não espera. Não digo que seja dois para amanhã, mas não é um processo...
1: Não é constrangedor?
0: Complicado.
2: Demorado.
0: Não é um processo complicado. Constrangedor é sempre, porque mais uma vez nós estamos a dizer que temos fome, que não temos o suficiente para comprar
2: o alimento,
0: mas é um processo que não acontece diariamente, mas todos os meses nós temos pessoas a bater à porta e a pedir.
2: E há uma linha
0: pedir,
2: há um telefone, um número disponível para.
0: O telefone, digamos, o telefone é o telefone geral do Banco Alimentar e a pedir para falar com a assistente social. De qualquer das formas, é preciso sempre uma conversa presencial. Para nós percebermos, porque só no contacto cara a cara é que a gente às claro. Vezes consegue identificar qual é o problema. O problema às vezes é. É uma situação esporádica, de uma dificuldade qualquer que a pessoa precisa de ajuda naquele momento, uhum. mas não vai precisar de uma ajuda prolongada.
2: Exato.
0: Ou então é o contrário, é alguém que precisa de uma ajuda prolongada.
2: Portanto, aquele ouvinte que está a identificar-se então com a nossa conversa já sabe o que tem a fazer, sem medo, sem receios, sem vergonha, procurar ajuda.
0: Exatamente.
1: Engenheiro Lúcio Muniz, muito obrigado pela sua presença. A nossa conversa já vai longa, mas justifica-se porque, de facto, todos somos chamados a contribuir, seja de que maneira for.
2: Com a guerra aí,
0: acredito
2: que há mais carências.
0: Muito obrigado.
1: Dia 30 e 31 de maio, somos novamente chamados a ser solidários para com o Banco Alimentar. Vale sempre a pena ajudar. Muito obrigado, Sr. Engenheiro.
0: Obrigado.
2: Muito obrigado. As maiores felicidades.
0: Obrigado.
1: Muito obrigado.

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0: Foi assim a banda Los Romeros a abrir a segunda parte da nossa emissão do Almanac em Antena nesta segunda-feira, hoje dia 18 de maio. Temos também o nosso WhatsApp sempre no ativo e já por lá vamos passar, até porque já temos aí algumas mensagens que chegaram através do nosso número do WhatsApp.
1: É o 936-363-970. E aqui vai uma vez mais, 936-363-970. É o número do nosso WhatsApp que dá-lhe acesso à sua bela mensagem com uma foto, se assim o entender, para que possamos visualizar a sua foto, para que possamos divulgar e para que possamos também ver a foto e, de certa forma, vamos nos imaginando aí desse lado. Para os nossos ouvintes que estão do outro lado do mar, conduzir os respectivos caminhões, enfim, que fazem do volante
0: a sua profissão.
1: Uhum. Obrigada pela boleia PEF, nós
0: é verdade,
1: agradecemos
0: e prezamos
1: muito
0: a companhia.
1: Uma boa viagem, mas quando for possível e de forma segura, quando estacionarem para tomar um cafezinho ou sabe-se lá, podem então enviar uma mensagem para sabermos se está tudo bem aí. Nós aqui também vamos dando informações da nossa Madeira, da vossa ilha, falamos do sol, falamos das flores e, por falar em flores,
0: foi lindo.
1: Exatamente, este fim de semana
0: o tempo ajudou, felizmente,
1: ajudou e a Madeira uma vez mais vestiu-se de um manto de flores coloridas, perfumadas e de todo o calor humano. Enfim, foi uma festa.
0: Uma grande festa, uma grande dúvida. Parabéns a todos aqueles que deram cor a este segundo desfile da Festa da Flor. Fatos lindíssimos, os carros também muito bem ornamentados, as crianças muito felizes, muito contentes ali com as coreografias impecavelmente

0: exibidas ao longo de todo o percurso deste segundo desfile da Festa da Flor. Estão de facto todos de parabéns pelo vosso trabalho, que sem dúvida enalteceu ainda mais este que é um cartaz da nossa ilha.
1: A Madeira não fosse uma flor, não é?
0: Exatamente.
1: Entretanto, vamos continuar com o nosso Almanac PEF em antena. É convidado também a ligar para o 291-2089-54. É o número subajamente conhecido. Mas também há sempre alguém o menos atento, que gosta de ouvir, mas na altura para ligares não sabe o número, 291-2089-54. E tu, Paulo Madruga, andas pelo WhatsApp.
0: É verdade, estava aqui a espreitar a mensagem que chegou-nos da Fátima Reis. Olá, bom dia, sou a Fátima Reis.
1: Bom dia
0: a todos vocês, uma boa semana, muito sucesso. Bem-aja para todos aí. Muito obrigado, Fátima, pela mensagem. Queremos mais. Não deixes de, sempre que possível, interagir connosco. Estamos deste lado todo o dia e com muito gosto. Muito obrigado à Fátima Reis por já ter juntado à sua lista de contactos o nosso WhatsApp. Mais uma mensagem agora de quem? Mais uma amiga aqui da rádio, precisamente a Lucília Menezes.
1: Bom dia, Lucília.
0: Braga. Vamos até Braga. Bom dia, Nina Joana e Paulo. Muito bom falar do Banco Alimentar. É verdade, duas vezes por semana faço voluntariado. Uma maravilhosa semana para todos vocês no posto emissor de Funchal e também a todos os nossos imigrantes. Envio este nascer do sol hoje na Basílica do Samajo, que fica no Monte do Samajo, em Braga. Beijinhos e viva a Madeira. Muito obrigado.
1: Bela foto.
0: Lucília Menezes. Beijinhos também para a Dona Hélia, diz-nos a nossa
1: que
0: amiga.
1: Gira.
0: É uma foto muito bonita. Está aqui uma bela foto com este pôr do sol, com este nascer do sol, que nos enviou a Lucília Menezes de Braga.
1: Exatamente, e ficamos de coração cheio ao sabermos que, para além de ser uma ouvinte assídua, uma ouvinte sempre disposta a dar o seu contributo aqui às nossas emissões, faz também voluntariado.
0: É verdade, algo essencial, como tivemos a oportunidade
1: ajudar
0: de hoje
1: próximo
0: aqui falar com o presidente do Banco Alimentar aqui na Madeira, o engenheiro Lúcio Muniz. Fundamental, é uma parte fundamental desta ajuda que é necessária colocar no terreno, lá está, para quem realmente dela necessita. De Braga, partimos até à Venezuela. Bom dia, Maria. Bom dia, Madeira linda. Escreve-nos a Maria. Bom dia, uma feliz semana para todos que também acompanha a nossa emissão, a Maria desde a Venezuela. Muito obrigado também por isso, mesmo à distância, está sempre partindo da sua terra natal, esta nossa ouvinte.
1: É verdade. Bom dia, Maria. A Maria, que também já nos habituou, é uma foto lá de... Que é
0: não,
1: Maria.
0: Não, esta já é...
1: Ah, já é outra. Okay.
0: Já é outra.
1: Já estás noutro país, certeza
0: absoluta.
1: Já vamos
0: à Inglaterra, exatamente.
1: Ah, é isso. Maria, beijinhos, um ótimo dia aí na Venezuela. Ainda deve estar assim escuro.
0: Está a começar praticamente o dia, é verdade. Bom dia, alegria, feliz semana para todos. E aqui já chuvisca mais uma mensagem que aqui nos chega do Filipe Gomes. Muito obrigado, Filipe, pela mensagem. Filipe, que nos acompanha desde o Reino Unido, está de facto um dia assim, um bocadinho nublado. E obrigado também pela partilha, pela mensagem, que é neste nosso amigo que está sempre na nossa companhia. Um bom dia também para o Ricardo Cassiano, que nos cumprimenta.
1: Olha,
0: bom
1: esse vaso de flores é para mim ou é para ti?
0: É bonito, é.
1: É para mim ou para ti? Belas orquídeas branquinhas.
0: É muito giro.
1: Mas que vaso maravilhoso. Será que é o Ricardo que cuida da plantinha? Muito gira. Obrigada, Ricardo.
0: Bom dia a todos. Aqui está de novo a minha planta toda linda. É verdade. Uma boa semana para todos. Muito obrigado, Ricardo, que desde Jersey está também sempre na nossa companhia. Mais uma mensagem aqui também com neste print que nos envia o nosso amigo Silvério. Não há caminho mais bonito do que aquele que descobrimos dentro da gente. Tudo de bom, uma feliz semana. Muito obrigado, Silvério, pela mensagem. desejo também para si de um dia muito feliz.
1: Obrigada, Silvério. Bom dia, Campanário. Que nós sabemos que o Silvério é do Campanário. Olha, já tenho saudades de passar pelo Campanário.
0: Uma zona muito bonita, muito solarenga também, que é agradável. 11 horas, 15 minutos. Vamos à música. Vem aí a banda Os Alentós.

0: Fujo Contigo, nova canção de Nuno Ribeiro com Soraya Ramos, na nossa emissão do Almanac em Antena, também com a banda Os Alentós, Dona de Si e Mafiosa. Canção que há já algum tempo não aqui passávamos com a artista e a brasileira Carolina. 11 horas 24 minutos, ora renovamos o convite para também via WhatsApp, sempre que entenderem. Podem participar, nomeadamente no programa Hoje Maravilhas. Convém esquecer que, não esquecer que amanhã, terça-feira, vamos ter o programa Hoje Maravilhas e, como tal, poderá também enviar a sua mensagem de voz para este mesmo programa. Vamos, com certeza, amanhã olhar para o final de época e já perspectivando, com certeza, a próxima temporada 2026-2027, já na Primeira Liga.
1: É isso mesmo, traga, digamos, a sua força ao Marítimo, uhum. A sua opinião na rubrica dentro
0: Os Maravilhas, exatamente, a voz da bancada.
1: Voz da bancada, é isso mesmo, estava-me a faltar. Obrigada.
0: Olha, hoje sabias que é o Dia Internacional do Fascínio das Plantas, por isso é que aqui é o nosso amigo.
1: O Ricardo Cassiano então enviou-nos este vaso de orquídeas branquinhas, uhum. Muito giras, e já espreitou.
0: É ele que cuida. Exatamente, ele diz que é ele que cuida com muito, muito cuidado.
1: E nós
0: exatamente.
1: Agradecemos. Olha, não podemos ter esse vaso de flores aqui no nosso estúdio, não é? Dentro do estúdio, mas qualquer sítio, uma plantinha fica bem.
0: É verdade. E, aliás, esta data pode até parecer banal, o dia do fascínio das plantas, mas convém lembrar que as plantas são fundamentais para o equilíbrio

0: dos ecossistemas e para a nossa sobrevivência. Entre os seus principais papéis destacam-se a produção de oxigênio, a base das cadeias alimentares, a regulação do clima, a proteção dos solos, o fornecimento de matérias-primas, enfim, desde a mais pequena semente até à maior das árvores, as plantas sustentam a vida de inúmeras espécies, inclusive a nossa, que também muito depende das plantas.
1: Exatamente, é por isso que devemos todos preservar a nossa floresta, com o verão a chegar, já que os cuidados são redobrados. Estou também aqui a lembrar-me que...
0: A limpeza dos terrenos é fundamental.
1: Exatamente, a limpeza das matas. Também estou aqui a lembrar-me que, naturalmente, que as plantas são fundamentais e quando... porque a tendência é construir muitos prédios, não é?
0: E vamos ficando com menos áreas verdes.
1: É, exatamente, e ficamos muito tristes, mas naturalmente vamos fazendo o nosso melhor e muitos dos nossos ouvintes acreditamos, e nesta altura, e já falamos da Festa da Flor, com certeza que não voltaram para casa sozinhos.
0: Pois, eu acredito que não. 291-20-8954, vamos lá saber quem é que teve a oportunidade de assistir já ao desfile e quem não resistiu, lá está. A comprar.
1: É só mais uma.
0: Quer seja aquele vaso com aquela bonita planta, quer até as mesmas plantinhas, as sementes, as chocas que também estão aí à venda.
1: Exatamente, e que são lançadas à terra na data certa. Há que guardar.
0: E qual é essa data certa? Toca a passar pelo almanac, porque também lá temos o calendário agrícola que
1: exatamente.
0: Nos ajuda em diversas
1: orienta.
0: Áreas, nomeadamente nos jardins.
1: Isso mesmo. Por isso, 291-20-8954, viu a Festa da Flor, voltou com uma flor para casa, com uma plantinha. Como é que viu a Festa da Flor em casa? Bom, também é uma boa opção, mais vale ver do que não ver. Por isso, 291-20-8954, estou até a estranhar que o telefone está calmo.
0: Pois, deixa-me...
1: Pronto, enquanto o Paulo Madruga vai fazer ali o teste de ligar para a linha fixa para o 291-20-8954, vou aqui dizendo-lhe que, de facto, a Festa da Flor é irresistível e as plantinhas também são maravilhosas, são irresistíveis e há quem voltou para casa com mais uma plantinha. É só mais uma. Exatamente. Alguma coisa que possamos, então, dizer sobre o telefone? Está ok?
0: Já foi reiniciado.
1: Ah, vamos, já toca? Ah, então é. Havia aqui um...
0: Havia aqui gato.
1: Isso.
0: Olá, bom dia.
2: Eu já estava estranhando.
0: Pois, ele chamava e não dava certo.
1: Era isso.
2: Ah, dava certo. Mas o meu nome não está contribuído.
1: Pois é, não, é porque é assim.
2: Será que... Esta aqui é da gato.
1: Ana Paula, sabe...
0: Exatamente.
1: Sabe o que é que eu pensei? Será que o telefone não toca porque eu voltei?
2: Não, a gente tem esse cadastro, eu acho.
1: Ah, muito obrigada, eu não sei, mas o telefone, o fixo estava calmo. E eu pensei, bom, isto deve ser porque eu voltei.
2: Ah, mas eu já pensei, isto aqui é...
0: Exato, ainda bem que a Ana já estava aí desse lado a tentar entrar em linha
2: connosco. Já estava
0: pressionada
2: e via que era o número, e via, estava escrito, pai, eu via o número direto, e nunca, eu estava sempre, todo o número não estava contribuído, e disse, ó, caramba, o que será?
1: Exatamente, e fiz muito bem em duvidar.
0: Ana, e então, viu o desfile?
2: Eu vi em casa.
0: Viu em casa.
1: Ah, e então? Gostou do que viu?
2: Eu gostei de voir. Eu gosto sempre de voir. Onde toca flores, está comigo.
0: Muito bonito, é.
1: Ana Paula, se pudesse, naturalmente, comprar uma plantinha este fim de semana, qual seria? Um vaso de orquídeas?
0: Se é que não comprou.
1: Sim.
2: Mas eu não comprei, mas eu tive um quantarém de
0: oferta.
2: De anteiros vermelhos.
1: Ah, e vai cuidar da plantinha com muito amor, não é? Ana Paula.
2: Eu para cá tenho uns canteirinhos de anteiros.
1: Vermelhos?
2: Até tenho vermelhos, tenho um branquinho e tenho um que é branco e cor-de-rosa.
1: Ah, e depois, Ana Paula, chega uma altura quando o vaso está muito cheio, tem que.
2: Expor.
1: Sim, e faz isso.
2: Um pezinho que não está lá, é com eles.
1: Ah, e faz isso?
2: Poxa, então.
1: Mas isso tem uma data específica, não
0: pois.
1: É? Não pode ser...
2: Em agosto.
1: Em agosto já sabe isso de cor.
2: É como os crotas, também em agosto.
1: Ah, quem sabe, sabe. É isso.
0: É.
1: Está bem, depois fica aí com uma grande coleção.
2: Ah, depois eu vou dar uma coisinha aqui então.
1: Ah,
0: é verdade,
1: muito
0: faz muito bem.
1: Ok. Não, Ana Paula, não vai oferecer agora um vaso de antúrios, mas vai oferecer beijinhos.
0: Beijinhos, é isso.
2: Vou mandar beijinhos para a Dona Maria do Monte, o Sr. Virgílio, para a Nélia, para o rapaz que mandou, para o Cristiano, mandou um vasozinho também para pôr sempre seguro, mesmo veio da Viena, não interessa. E eu quero mandar também para o Sr. Fernando, e para a Sra. Aldanha, e para a Dona Gorete Gonçalves, e para o Sr. e para... a senhora Zulmeira e a Zablanha, uhum, e a Luizinha, e também quero mandar para a mãe do Rabo Negueira, para o Rabo Negueira, e para todos que estão a ver o nosso programa, para o senhor Correia, e o meu abraço, a meio de vocês, um para cada lote.
0: Muito obrigado.
1: Obrigada, Ana Paula.
0: Obrigado, uma semana feliz. Muito obrigado, muito obrigado. Mais uma chamada, bom dia.
1: Aí é mais uma, até que enfim, agora.
0: Olá. Pois é.
1: O telefone já está ok. Bom dia.
3: Bom dia.
0: Olá.
1: Bom dia, Marcília.
3: Eu, Paulo e Joana, como é que estão?
0: Tudo bem.
1: Estamos está tudo. Agora estou melhor na vossa companhia.
3: Ainda bem.
1: Marcília, então, está bom tempo aí na Boa Nova, no seu local de
3: trabalho?
1: Está
3: fresquinho.
1: Tem que trabalhar de casaco?
3: Não, eu não gosto de trabalhar de casaco.
1: Atrapalha, não é?
3: Na malandrice.
1: É o mesmo que estarmos na cozinha a preparar uma refeição, o almoço ou o jantar de casaco. Não dá jeito.
3: Não dá.
0: Marcília.
3: A Olimpíada também não.
0: Marcília, será que quem lhe quer bem é lhe oferecer uma bela planta, uma flor?
3: Ai, eu adoro plantas, eu adoro orquídeas e sapatinhos.
1: Ah. Então, se pudesse ser uma flor de jardim, qual seria?
3: Orquídea.
1: Ah, é? Seria uma bela orquídea de cor.
3: Eu, por acaso, tenho uns 4 qualidades de orquídeas, mas ainda gostava de ter mais.
1: Ah, é? E a cor? Tem assim preferência?
3: Tenho amarela, tenho rosa escura, tenho... Um lilás também. Sim. Escuro, uhum, também linda, e uma rosa claro.
1: Ah, dá trabalho, mas a orquídea é uma planta sensível, ou não?
3: Uhum. Não acho que esteja muito trabalho.
1: Todos os anos dá flor, e tem também aquela técnica que os nossos avós tinham, a colocar a casca do ovo na...
3: Sim, por causa eu aproveito a casca do ovo e parto bem miudinho com as mãos.
1: Sim.
3: E
1: coloca à volta da plantinha.
3: Sim, Dete, nos vasos de sim, roda da planta
1: e dá resultado.
3: Dá. Assim, todos os anos dá, quase todos os anos dá orquídeas.
1: Há um ano em que não dá ou todos os anos?
3: Tínhamos que dar um passado na medida, mas este ano já deu.
1: Ah, ok, muito bem.
3: E os sapatinhos igual, os sapatinhos também têm que ter mais ou menos, têm que ter de forte.
1: Normalmente os sapatinhos a flor é no Natal, mas agora com as alterações climáticas, a flor parece que aparece muito tempo
3: antes. Se o tempo está muito quente, eu acho que arrebenta mais rápido.
1: Pois, e chega o Natal já sem flor, o que é estranho.
3: Uhum. É, mas sabe que este ano, ano passado eu teve um arranjo até janeiro, uhum, de sapatinhos. E eu mostrava a minha irmã e ela dizia assim, tu cá tens sorte.
1: Ah, é isso.
0: Às vezes é da própria zona.
3: Sabe o quê? Não é? Eu estou sempre rindo, senhor Paulo.
0: Dão-se mais em zonas quentes, outras plantas nas frias.
1: Mas olha, os têm-me dito que são...
3: Não, o lugar mais frio, o sapatinho é melhor, mais fresquinho.
1: Mas as alterações climáticas, a flor tem chegado mais cedo.
0: É verdade.
3: Sim,
0: isso vê-se também nas próprias árvores de fruto.
1: Sim, as laranjeiras também.
3: Olha, a tangerineira, ano passado, a minha foi de 6 tangerinas, eu fui só para provar.
1: Pois.
3: Mas este ano, eu acho que vai dar mais. Já está carregadinha.
1: É isso, e não se percebe porque que uma laranjeira dá duas vezes ao ano.
3: O cheirinho da tangerina quando está com a flor. Sim.
1: E as próprias laranjeiras, em março aparece a flor. Em março aparece mais ou menos, na grande maioria, a flor. Depois, a laranja, e até vai assim até o Natal, se for preciso.
3: Sim, sim.
1: Mas o ano passado...
3: Acho que não foi um ano da tangerina, ano passado.
1: Sim, e da própria laranja, que apareceu duas vezes.
3: E
1: as laranjas
3: não eram nada normal.
1: Claro que não. Bom. E vamos embora. É normal agora deixarmos aqui as despedidas, não é, Marcília?
3: É verdade.
0: E beijinhos para cá, hein, Marcília?
3: Beijinhos para todos, que agora não vão por aqui a dizer nomes para ninguém.
0: Pode esquecer algo.
3: Antônio, digo, beijinhos para todos que estão a ver o Puxa-me-se do Funchal. Um bem-aja para todos, saúde, amor e paz é o mais importante. E também para vocês, um beijinho grande para vocês da minha parte.
1: Muito obrigada.
3: Tenham um bom trabalho.
0: Obrigada.
3: Tudo bom. Para
0: muito
3: todos.
0: Obrigado.
1: Tchau,
0: Marcília.
3: Isso é o de mais importante.
1: Ai, é verdade. Muito importante.
3: E a seguir vi o resto, a seguir.
0: Mais. Muito obrigado.
3: Um beijinho, bom trabalho. Tudo bom.
0: Beijinhos. Muito obrigado. Muito obrigado. 291-20-8954. Temos mais uma chamada em linha. Atendemos mais esta ouvinte. Bom dia.
1: Quem será?
0: Olá.
1: Bom dia.
0: Olá. Bom
1: nós
0: dia.
1: Gostamos muito desta cumplicidade que pois há entre é, nós e é. Os nossos ouvintes, de segunda a sexta-feira, a esta hora. E quem é que está do outro lado? Quem é que pôs o telefone a chamar?
0: Estamos
1: em
0: a ouvir?
1: Alta.
0: Com certeza que sim. Olá, bom dia.
4: Bom dia, Chantal.
0: Olá, olá, Luís dia. Fleming, como está? Tudo bem?
4: Tudo bem, querido. Tudo
0: então,
4: bem,
0: teve a oportunidade bem. De ver o desfile da Festa da Flor?
4: E vim a tu, Zé.
0: E que tal? Gostou daquilo que viu?
4: Gostei imenso.
0: Ótimo. Um espetáculo
4: é um valor, é, quando há estas festas, é um valor da cidade.
0: Dá e de maneira.
4: Ah, é verdade, importante, um espetáculo importante.
1: Traz festa à cidade, traz brilho, sim, traz sim. cheiro, traz calor humano.
0: É verdade.
4: Sim, sim. Eu sempre gostei de flores.
1: Ah, é? Mas dizem que quem gosta de flores não tem sorte com os amores, é verdade?
4: Não sei, não tenho certeza.
1: Há de haver... Há de haver alguém que nos diga qualquer coisa sobre isto.
4: Eu sempre gostei de flores. Quando a minha avó era viva, tinha uma estufa de vidro. Era onde tinha sapatinho de tantas qualidades.
1: Ah, maravilha.
0: Sempre gostou
4: de... Tinha orquídeas, gerantes, crotas, roseiras.
1: Ah, era um monte de flores.
4: Era um monte de flores. A minha avó, havia gente que a minha avó, quando era viva, falava que as flores...
1: Ah, dizem que é bom.
0: Pois é.
4: E era bom... Ela falou, acabou tudo, andamos, mas minha mãe vendeu as flores todas, acabou, agora só temos crotas e bocavejas.
1: Menos quantidades.
4: Menos quantidades, mesmo.
1: Luís Fleming,
4: hoje eu,
1: diga.
4: Quer dizer
1: que é o dia do fascínio das plantas.
4: Sim.
1: Hoje é o dia do fascínio das plantas. É. E o Luís, quero, não vai oferecer uma plantinha, mas vai aqui deixar os seus cumprimentos, não é?
4: Sim, um beijinho à Luísa de Chagas. Um beijinho na Cecília de Braga, um beijinho à Dona Ana de Inglaterra e um beijinho à minha irmã Carmen Gonçalves.
1: Luís Fleming, um beijinho também da minha muito parte
0: obrigado.
1: Para si.
0: Um grande abraço, uma boa semana. Obrigado. Muito obrigado.
1: Obrigado.
0: Tudo bom. Muito obrigado.
1: Grande estufa de flores, tinha a avó do Luís.
0: Pois é, e esse cuidado com as plantas é sempre muito bom.
1: Ui!
0: Quem está com o volume bem no alto?
1: Alô, pef.
0: Está muito, muito alto.
1: Pef.
0: Tem que se afastar do.
1: Olha, aproveita, Madruga. Vamos
0: olá.
1: Aqui fazer umas experiências.
5: Olá, bom dia, Zé
1: Lá! Alexandra, que estava aqui a pôr-nos. A falar aqui em eco.
0: Então, Alexandra, está a começar bem a sua semana?
5: Graças a Deus.
0: E estamos aqui a falar de plantas também, gosta muito de plantas, já sabemos que à sua mesa também tem sempre uma jarrinha de flores. Como é que é? Este fim de semana teve a oportunidade de comprar mais algumas?
5: Não comprei, apanhei rosas de um quarto, assim, lá em cima.
0: Ah, muito bem.
5: Antúrias, e
0: está
5: lá.
0: E diga-nos uma coisa, a Alexandra também tem esse hábito de falar com as flores?
5: Sim, olho para elas e digo, como estás bem aqui? Está muito bem, deve ser.
1: É, dizem que é bom falarmos pois com é. As plantas. Com
5: sim, há muita gente que dizem que é, mas eu olho para elas mesmo, como elas estão mesmo. E os antigos são bonitos. Os antigos agora, nesta sim. época, eles ficam lindos. É, não se pode dedicar algo simples.
1: Sim, tem a sua técnica.
0: Pois, nem tanto o mar, nem tanto a serra, senão afogam a planta.
5: E o teto do que tu dias. E as vezes...
0: E também tivemos aí dias com chuva, pois.
1: Sim.
5: Não, mas não dá subfalo. Por exemplo, eu tenho um troço que tem... Sicas, e tem rosas, e tem uma flor bonita. E tem os sapatinhos, tem antúrias, arquídeas, mas não dá para regar, sabe? Não dá. Por exemplo, os sapatinhos arregam de 15 em 15 dias. Não, arregam sempre, não é bom. Agora a rosária, amanhã de Páscoa, que eu tenho lá num quarto, aquela flor que desejam, espera, e queria dizer a Ana, mas vamos lembrar.
1: Sim.
5: Também tem, da cabo, do tio, tudo isso, vou lá e da cabo. Mais nada.
1: Portanto, já
5: mais
1: sabe nada. O que é que a planta pede, não é, Alexandra?
5: Sim, sim. Eu vou para dela, eu vejo. E é bom. E ouve todos os dias, minha querida, os ovos que se deitavam nas plantas.
1: Ah, as casquinhas.
5: Olha, meu amor, mas eu nunca te vi. Agora deite. Agora deite, que isso é que é bom. É como a água do arroz. Tu lavares o arroz, sim, e deitares água no, nas ontelhas, as plantas que não flor, tu vais ver como elas

0: fiquei em Bangladesh.
1: Aí. É, o Chandra faz isso?
0: faço,
1: Sim, porque a água fica assim branquinha, não é? Depois que lavamos
0: fica,
1: o arroz.
0: sim, mas é muito bom, querida, faz, e então ela chega. Mas antigamente, a gente, eu vou dizer com todo o respeito, era a arena, que as pessoas deixavam com água, sim. Era, meu amor. E eu vou
1: Pois.
0: dizer também que ainda deixava, havia pessoas, mesmo sem ser de câmaras, que deixavam. Tu não sei se te lembras, uma loja que tinha na Rua do Sabão, que era um senhor já de uso, que vendia roupa de bebé, e eu lá tinha roupa de adulto.
1: Não estou a ver, mas
0: Tinha que sair a Rua do Sabão à esquerda, que esse foi a direita, sim. Eu fui à casa desses senhores antes de eu ir trabalhar para a escola e trabalhei com essa senhora. O genro tem uma coisa de vinho em
1: Sim.
0: Câmara de Luz, as filhas são gays. E então ela ensinou-me também, ela disse:
2: Pois
0: olha,
2: bem.
0: tudo que está aqui é para deitar com água e deitar nos umedeiros.
2: O
0: E
2: truque.
0: era o truque, era o guano que usava antigamente.
1: Sim.
0: Para tudo, tinha palco, não havia guano antigamente.
2: E Alexandra, conte-nos, antes de passarmos aos beijinhos, teve a oportunidade de ver o desfile de ontem, da Festa da
0: Não,
2: Flor?
0: não sei se eu falo. Teve com os meus netinhos, esteve a falar com o meu filho que está fora. A minha netinha já está no hospital para ter a minha bisneta. Olha, esteve
2: Vai
0: a
2: correr tudo bem.
0: falar. Foi. Mas sei que devia ser bonito, que é costume ser. E
2: É
0: tem
2: verdade.
0: tudo lindíssimo, tem margaridas,
2: Tanta coisa bonita,
0: tem.
1: exatamente. Claro que sim.
0: Pá.
1: Foi. A moldura humana também não fica atrás.
2: Nem mais.
0: Não, minha
2: Alexandra, e
0: mãe.
2: agora, beijinhos para quem?
0: Olho para si.
2: Muito
0: Muito
2: obrigado.
0: prazer estar aí, porque estamos fazendo companhia. E obrigada por estar aí, porque sempre daqueles dos velhinhos, o ar, São Gonçalo, ouve a gente, é tão bom. Vou
2: É
0: mandar um
2: verdade.
0: beijinho
2: E
0: para quem
2: sabemos que
0: está lá.
2: não é o
0: Um
2: único.
0: bem. Não, o senhor, sim, não é o único, mas
2: Não, não.
0: eu que sei, senhor.
2: Exato, exato.
0: Mas mando para todos, mas muito
1: Sim.
0: obrigada por você estar aí, levar esta alegria. Para lá, e não só lá, como para o mundo inteiro, porque sem vocês isto não chegava onde. É
2: É
0: pena
2: verdade.
0: que vocês às vezes tenham vergonha de ligar, mas podem ligar, porque ninguém viu a vossa cara, ninguém está a ver, ninguém conhece. Podem falar, não há problemas. Obrigado, Sr. Paulo, um beijo, desejo-lhe uma maneira, proteja-se e a sua família, um dia abençoado. Para a minha Joana, que é uma alegria, que ela já está
1: Muito
0: aí.
1: obrigada.
0: Muito obrigada por estares também aí e pedidas que fizesse melhores, que
1: Pois
0: decorasse
1: é isso, que
0: e
1: sem.
0: que não só o remédio, mas sim a força dele,
1: É que
0: que
1: sem voz não
0: iluminasse.
1: podemos falar, Alexandre.
2: Pois é.
1: Sem
0: Não,
1: voz
0: mas
1: não podemos falar. Foi o que me
0: é
1: aconteceu.
0: verdade, meu amor, é
1: Pois,
0: verdade.
1: aconteceu-me
0: É
1: isso.
0: verdade. Mas eu fico feliz de estar aí. Obrigada, Joana, por tudo, que já é de alegria, por a alegria que dás
1: Eu aqui
0: para
1: agradeço.
0: toda a gente. E precisa-me aqui, acho que eu não te conheço, mas eu já te conheço de coração. Por isso, para mim, é tudo na vida. Não preciso ver as pessoas para julgar, ninguém sabe. Percorrerem ou falar, a gente já percebe como a pessoa é. Obrigada, que deste momento proteja-te, a tua marido, a tua família toda, para a minha joia de Algreia, a minha Almeranda, a minha Landa, a minha joia de Algreia, que ela deu trabalho ao meu marido. Ah, ela sabe.
1: Ela sabe, ela sabe.
0: Foi uma coisa para trabalhar em casa.
1: Sim.
0: Um beijinho, Yolanda, meu amor, para a Delfânia, para a Jacinta, para todos que trabalham nessa rádio, o meu muito obrigada, porque sem vocês nada podia ser.
2: Muito
0: Uma
2: obrigado,
0: pessoa,
2: Alexandra.
0: um passarinho não faz sozinho, nem. Beijinhos para os
2: Claro.
0: imigrantes,
2: Muito obrigado.
0: para os doentes, para os recursos, para os meus amigos, para o amigo Plato, para o José da Abreu, para todos, um beijo aparente. Obrigada, senhor Paulo, todo o meu coração. Muito
2: Muito
0: obrigada.
1: obrigado. Beijinhos,
0: Principalmente para a minha
1: Alexandra.
0: gente da Algreia.
2: Muito
0: Tchau, amor.
2: obrigado. Obrigado. Obrigado. Estamos a praticamente 15 minutos do meio-dia. Tenham um bom final de manhã connosco. A música volta já a seguir.
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0: Toy Soldiers, uma canção bem popular da carreira de Marta Marrero, seu nome artístico Martica, a voz californiana que hoje está de parabéns e assim nos proporcionou este regresso aos anos 80 com esta canção que, de facto, ficou-nos no ouvido, um tema que fomos lembrar ao seu álbum de estreia, a canção que remonta à segunda metade da década de 80. Ficamos a 9 minutos do meio-dia. Vamos novamente passar pelo nosso WhatsApp. Aqui o nosso amigo Raul também enviou-nos a sua mensagem. Bom dia, Paulo e Joana. Bem-vinda. Continuações de uma boa semana de trabalho para vocês. Não acabamos como a gente queria. Pois é, é verdade. Mas a festa na mesma fez com alegria e com fogo. Força Marítimo, estamos na Primeira Liga. É isso mesmo, Raul. Obrigado também pela sua mensagem. Nossa amiga Lucília Menezes também enviou-nos aqui do seu jardim estas plantinhas muito bonitas, com carinho do meu jardim. Muito obrigado pela partilha.
1: Maravilhosas, lindas.
0: Está muito bonita, olha esta cor, está muito gira. Bastante bonita e esta, olha, esta para ti.
1: Conheço bem esta plantinha. Ah, muito obrigada. Portanto, o centro é assim, clarinho, não é?
0: Uhum.
1: Depois, roxas.
0: É, isto assim, até parece crótanos.
1: Deixa-me cá ver.
0: Ou croas de Henrique,
1: não,
0: é parecido.
1: Não é, mas
0: parecido.
1: Não é.
0: Tem outro nome,
1: mas as plantas têm nomes muito bonitos.
0: É verdade.
1: Porque, e nós não sabemos assim de cor.
0: Mais uma mensagem agora do nosso amigo António Correia. Bom dia, Joana e Paulo, obrigado pela aula de jardinagem. Ora,
1: Bom dia!
0: Que estão a dar hoje no programa. Envio a foto desta flor que está na minha varanda e logo à tarde, às 18 horas, estarei com o grupo Folclore na Placa Central, na Festa da Flor, uma oportunidade para ver também as nossas floristas da Camacha com os seus cestos de flores. Beijinhos e abraços para todos vocês e para o auditório do Posto Emissor de Funchal. Muito obrigado.
1: Ai, deixa-me cá ver. É tipo do género de açucenas. Portanto, é um vaso muito bonito de flores, assim do género de. Mas tem outro nome, lá está.
0: Não é açucenas.
1: É do género de açucenas. Mas sei que não é, a amiga António Correia. Mas que saudades, um grande abraço, muito forte da nossa parte. É sempre bom, quer pelo telefone, quer por mensagens ou pela foto, por intermédio de uma foto, que nós também acolhemos e de que maneira aqui o carinho trazido nas nossas emissões pelo nosso amigo aqui do PEF, António Correia.
0: É verdade.
1: Fica aqui também um beijinho à Lucília por ter enviado a mensagem também essas belas fotos e ao Raul também um grande abraço e as maiores felicidades para o Marítimo.
0: Vamos atender mais uma chamada. Bom dia. Olá, bom dia. Está assim?
1: Sim.
0: Olá.
1: Diga que não. Para variar, nós dizemos sim.
0: Será que ficou em alta voz?
1: Então deixa-me cá ver. Olá.
0: Olá, bom dia.
1: Mas é o hábito. Os nossos ouvintes ligam para cá, deixam em voz alta. Nós atendemos. Ai, ainda não atenderam. Mas
2: já está.
1: Ah, já estamos. Quem é que chegou?
0: É outra chamada. Bom dia.
2: Bom dia.
0: Olá.
1: Já é outra.
0: Passamos para outra. E agora falamos com a nossa amiga.
2: Gorete Gonçalves.
0: Gorete Gonçalves, como está, Gorete?
2: Oh, estou bem.
1: Está ligado ao seu jardim, certo?
2: A meio das flores, mas...
0: Maravilha.
2: Ainda vou passar o nome do WhatsApp, porque está a passar a estrada da Travessa da Igreja.
0: Aham, exato.
2: Vou ficar sem jardim por hora, vou ter que fazer mudanças.
1: Sim.
2: Mas vai correr tudo bem, mas eu sinto-me bem dentro das flores, é terapia, é amor.
0: Pois é, é isso.
2: As flores é assim. E a minha mãe até dizia, porque o meu marido diz assim, isto vai tudo para o lixo. E eu digo, não, a minha mãe dizia, uma casa sem flores é um palheiro.
1: Ah, eu já ouvi essa expressão.
2: E então eu me disse, as minhas flores, as minhas suculentas, as minhas orquídeas, as minhas anteiras, os meus sapatinhos, só porque quando eu mudei de casa, eu trouxe 80 cantos quase de sapatinhos que até ficaram dentro das mantas. E agora eu só tenho meia dúzia.
1: Sim.
2: Eles não gostam daqui de São Martinho, deste calor. Ah, e é isto. Uhum. E então eu quero abraçar-me a postos emissoras, nossos ouvintes, mandem-me beijinhos. Sim. E carinhos. Ainda não conheci as instalações porque tenho andado assim mais ocupada, mas não me vai faltar
1: tempo. Tem aí uma estrada a passar, não é? Pois na porta.
2: Sim, sim. Eu estou aqui falando até, eu não sequer estava ouvindo a chamada porque está máquinas e.
1: Mas é por uma boa causa, não é?
2: 6 metros aqui do meu quintal. Ah, que agora. Está dentro do meu quintal.
1: Agora é que vai ceder 6 metros, não é?
2: Não, as máquinas estão a 6 metros da minha casa.
1: Ah, 6 metros de distância.
2: Pertinho, muito pó, mas muito alegria.
0: Vai valer a pena.
1: Vai valer a pena porque a estrada na porta de casa é maravilhosa.
2: Portanto, está a correr tudo bem. E quem tem sortes com flores, tem sortes com amor.
1: Já, é sério.
2: O meu casamento já tem mais de 50 anos e eu até que fui rijinha.
1: Ah, então, ok.
2: Mas muito amor.
1: É um ditado antigo, Gorete, não é?
2: Nem se pode falar mais, porque está em cima da hora e eu não estou a ouvir pela rádio, só estou a ouvir pelo telefone.
1: Ah, ok.
2: E até quero mandar rosas e cravos, beijinhos para tudo quem me manda beijinhos, a Dona Hélia, o Sr. Duarte Basílio, a Paula Aguiar, para a menina Joana e o Sr. Paulo, que
0: muito obrigado.
2: Estão sempre aqui na nossa casa e fazem
0: obrigado falta
2: toda hora, estou sempre a ouvir-lhes.
1: Nós
2: em
1: agradecemos.
2: Em todos os programas.
1: Muito obrigada, Gorete. Beijinhos.
2: E tudo bom.
1: Bom trabalho muita paciência.
2: E muito forte.
0: Muito obrigado, beijinhos. Muito obrigado, Gorete Paz. Mesmo no final da nossa emissão do Almanac em Antena, onde também, logo no início da nossa emissão, tivemos a oportunidade de conversar com o engenheiro Lúcio Muniz, presidente da direção do Bloco Alimentar do Banco Alimentar contra a Fome, onde somos também convidados a participar da próxima campanha que, não esqueçam, acontece no dia 30 e 31 de maio.
1: É verdade, vamos lá todos participar, porque um pequeno gesto faz toda a diferença. Vamos embora, amanhã no Bom Dia, terça-feira, contamos novamente consigo, tal como hoje, e vamos cá estar naturalmente com muita energia, esperamos que sim, com muita energia, com muita vontade de uma vez mais estarmos todos juntos. Até amanhã, Paulo Madruga, até amanhã, ouvintes.
0: Até amanhã, vamos fechar esta nossa emissão ao som de mais um velho clássico dos Beatles, Yesterday. Daqui a pouco temos notícias e um pouco depois, Liga PF com José Pedro Correia.

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1: No Evangelho de hoje, Jesus fala aos discípulos com grande sinceridade. Diz-lhes que chegará o momento em que sentirão medo, dispersão e sofrimento. Mas deixa-lhes também uma palavra decisiva: no mundo tereis tribulações, mas tendo coragem, eu venci o mundo. As palavras continuam a tocar profundamente a nossa vida. Também nós enfrentamos preocupações, dificuldades familiares, problemas de saúde, solidão ou incertezas em relação ao futuro. A fé não nos afasta das lutas da vida, mas dá-nos uma força nova para as atravessar. Jesus não promete uma vida sem cruz, mas promete a sua presença constante. A vitória de Cristo sobre o mal e sobre a morte é a garantia de que a esperança nunca é inútil. Quando tudo parece escuro, o cristão é chamado a confiar, porque Cristo já venceu, e quem caminha com Ele encontra paz no momento e no meio das tempestades.
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0: música portuguesa a abrir, como é hábito, a tarde musical PEF em início de semana. Às segundas-feiras é também hábito atualizarmos a informação do desporto. Vamos por isso ter mais uma Liga PEF.
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0: Boa tarde, José Pedro Correia.
2: Boa tarde e bem-vindos a mais uma edição do Liga PEF, numa altura em que cai o pano sobre as competições nacionais, Primeira e Segunda Liga já com posições definidas. Ainda nas competições nacionais, destaque para a Taça de Portugal em femininos, com o Benfica a bater o Futebol Clube do Porto e a conquistar o troféu. Vamos ainda falar das ligas femininas, primeiro e segundo escalões. Nos regionais, realce para a Taça da Madeira, que vai para a Choupana, depois de, na final, o Nacional B ter batido o Santa Cruzense por 3-1. Contamos ter em antena o nosso colaborador Marcial Fernandes para os destaques. Teremos ainda tempo para os escalões mais jovens, também em fase final.
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2: No futebol profissional estão terminados os campeonatos. Na Primeira Liga, o Futebol Clube do Porto fez a festa este fim de semana nos Aliados, depois de antecipadamente já ter conquistado o título. As grandes emoções da última jornada foram vividas em 4 estádios para o topo da tabela e na disputa de um lugar na Liga dos Campeões. Jogou-se em Alvalade, com o Sporting a bater o Gil Vicente por 3-0, e no estádio Coimbra da Mota, onde o Benfica bateu o Estoril por 3-1. A vitória encarnada só daria acesso à Liga dos Campeões se os Leões perdessem ou empatassem em Alvalade, pelo que a vitória deu ao Sporting este lugar na Liga Milionária. No fim da tabela estava ao rubro a luta pelos lugares de manutenção direta e através do play-off, com o Nacional em lugar de destaque e a precisar apenas de um empate para se manter na Primeira Liga. A equipa orientada por Tiago Margarido conseguiu uma vitória por 2-0 sobre o Guimarães e festejou a manutenção direta.
4: A verdade é que durante a época fomos competentes. Lembro-me dos jogos fundamentalmente contra os grandes, conseguimos dividi-los. Houve jogos que perdemos pelo mero detalhe e penso que esta equipa merecia muito permanecer na Primeira Liga pelo aquilo que apresentou ao longo da época. Procuramos sempre praticar um futebol positivo, um futebol que valorizasse a nossa Liga. A verdade é que ficou para o fim as decisões, decisão essa que era uma final e os jogadores responderam de uma forma fantástica. Portanto, é um misto de sentimento de ver cumprido, porque foram 3 anos ao serviço deste clube, onde no primeiro ano conseguimos a subida contra todas as expectativas, no segundo, felizmente, acabamos com o sobe deste clube, e este terceiro ano é extremamente importante no que concerne àquilo que é a estabilidade do clube na Liga. Não queríamos deixar para o fim, obviamente, as decisões. A Liga este ano estava mais competitiva. A verdade é que conseguimos o objetivo, portanto considero que seja um misto de alívio e de dever cumprido.
2: A satisfação e o alívio de Tiago Margarido, que para a próxima época, e pelo menos publicamente, ainda não tem definido o futuro à frente do Nacional. Nos outros jogos que resolviam a questão da descida de divisão e da manutenção, o Estrela da Amadora empatou a 2 golos em casa do Sporting de Braga.

0: esta quarta-feira em Torres Vedras. A segunda terá lugar no dia 28 no Reduto do Casa Pia. Em definitivo, o Aves Sade desceu à segunda Liga de Futebol. Neste segundo escalão, já se sabe, o Marítimo campeão volta à principal liga, na companhia do Académico de Viseu. E já dissemos, o Torriense vai disputar a subida com o Casa Pia. No fundo da tabela, a Oliveirense e o Passos de Ferreira são despromovidos à Liga 3. O Farense vai disputar o play-off com o Belenenses, terceiro classificado do terceiro escalão do futebol nacional. E já daqui a pouco vamos falar do novo campeão da Taça da Madeira, o Nacional B. Mas agora o futebol feminino. Na Liga BPI, depois de, na última jornada, as maritimistas terem perdido por 1-0 com o Valadares Gaia e vão agora disputar o play-off para evitar a despromoção. No dia 24 deste mês, jogam a primeira mão com o Albergaria. A outra vaga começa a ser disputada no mesmo dia entre o Rio Ave e o Gil Vicente. A segunda mão disputa-se a 30 de maio. Os vencedores vão jogar a próxima temporada na principal Liga Feminina de Futebol Sénior. Os vencidos irão disputar a segunda divisão.
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0: E agora, as competições regionais. Depois do cair do pano sobre os diversos escalões, disputou-se a final da Taça da Madeira. No confronto entre Santa Cruzense e o Nacional B, os alvinegros levaram a melhor ao ganharem por 3-1. O nosso colaborador Marcial Fernandes deixa-nos aqui em direto e ao telefone os destaques. Boa tarde, Marcial.
2: Olá, boa tarde, Pedro. E assim foi. Realmente, ontem foi o cair do pano das provas oficiais organizadas pela Associação de Futebol da Madeira e foi, portanto, como exemplo da Federação, caiu o pano com a Taça da Madeira. Taça da Madeira que entre, portanto, foi disputada entre o Santa Cruzense, que foi o quinto posto do Campeonato Regional, e o Nacional B, que ocupou o segundo posto, mesmo até o fim, que perdeu portanto, perdeu, digamos, o título para o Estrela da Calheta. Portanto, adivinhava-se um jogo equilibrado, um jogo disputado, e assim foi. Com a entrada melhor de por ambos, por parte do Santa Cruzense, em que ao minuto 14 fez o seu golo, e que depois, ao receber em vantagem, entrou numa toada mais defensiva, complicando assim os intentos do Nacional, que foi sempre, nunca, sempre acreditando que era possível alterar o rumo do marcador, alterar a desvantagem que tinha, e assim foi. Ao minuto 84, portanto já perto de cair o pano, ao minuto 84 fez o empate. Assim chegamos aos 90 minutos. E o que é que aconteceu? No prolongamento foi a juventude, a qualidade do Nacional, assim imperou, visto que o Santa Cruzense fisicamente quebrou um pouco e realmente na primeira parte do prolongamento o Nacional fez o segundo golo e na segunda parte do prolongamento fez o 3-1, tendo o resultado final, tendo Santa Cruzense 1, Nacional B3. Destacar aqui o mesmo, portanto, o jogador do Nacional, Francisco, que fez o hat-trick, que fez o Nacional vencedor da Taça da Madeira na época 2025-2026, substituindo neste caso o Ponta Solense, que era o detentor da época passada da Taça da Madeira.
0: Ficamos então com este resumo da final da Taça da Madeira em futebol, com a vitória do Nacional por 3-1, frente ao Santa Cruzense. E passamos agora para as competições jovens. Na segunda divisão sub-19, para a segunda fase de apuramento do campeão, Jogou-se a jornada 18 com o Juventude Atlântico a perder por 2-1 no terreno do Sanjuanense, que se mantém em 9º lugar, o penúltimo apenas com 3 pontos. Para a fase de manutenção, o Marítimo

0: recebeu e bateu o Gondomar por 3-2 e está no 5º lugar com 15 pontos, no entanto, em posição de despromoção dos 3 piores 5º lugares das 5 séries. No sub-17, fase de apuramento de campeão, o Nacional foi empatar a 1 golo a casa do Passos de Ferreira, uma igualdade que mantém a equipa em lugar de promoção à primeira divisão, já que as 3 equipas B que lideram a classificação estão isentas de subida. O Nacional está em 6º lugar, com 19 pontos, e na próxima jornada vai receber o Famalicão B. Na fase de manutenção, o Marítimo foi a casa do Sporting B empatar a 1 golo e está 1 lugar acima da linha de água, ou seja, no 4º posto, com 21 pontos. Na próxima ronda, recebe o Santarém. Passamos agora para o escalão sub-15. Na fase de apuramento de campeão, o Marítimo bateu a União de Leiria por 1-0 em casa do adversário, mantém o 7º posto com 23 pontos e com novo jogo marcado para domingo em casa, frente ao Gil Vicente. Por fim, uma referência à Liga Revelação, fase de apuramento para a Taça Revelação, o Marítimo recebeu e bateu o Estrela da Amadora por 1-0 e está em 8º lugar com 17 pontos.
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0: E fechamos com esta informação. O selecionador Roberto Martínez vai divulgar a lista oficial dos 26 convocados da Seleção Nacional de Futebol para o Mundial 2026 já nesta terça-feira. O anúncio está marcado para as 13 horas. Nós aqui temos encontro marcado para a próxima semana, por volta do 12:15. Boa tarde, até para a semana.
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0: 12 horas mais de 45 minutos. Está na hora de conhecermos os títulos da informação com o jornalista Paulo Figueira.
1: Olá, boa tarde. Mais de 2.700 autodeclarações de baixa médica na Madeira, só entre janeiro e abril. A temperatura sobe nas zonas montanhosas a partir de amanhã e na sexta o calor chega de forma acentuada ao Funchal. Depois da contestação, Albuquerque recua nos dois cortejos de carnaval do próximo ano, passam para sexta-feira e sábado. Os cocheiros avaliam hoje o talude da Via Expresso do Seixal, de onde se desprendeu uma pedra que atingiu uma viatura. Em 2025 foram apresentadas 4.300 autodeclarações de baixa médica na Madeira. Já entre janeiro e abril deste ano foram ultrapassadas as 2.700. Os números foram revelados ao posto emissor pela Secretária da Inclusão e do Trabalho. Paula Margarido diz que já existe um padrão e admite situações de eventuais abusos.
2: Os valores mais elevados ocorreram em dezembro e em janeiro. Pronto. Enquanto o valor mais baixo se verificou em junho. Pronto. Há aqui, de facto, já algum comportamento. Agora, isto é uma plataforma digital e, portanto, declaram efetivamente nesta plataforma digital que estão numa impossibilidade de comparecer ao trabalho. E atenção, que isto tem um limite. Tem um limite de três dias consecutivos. A questão aqui é que eu posso colocar três dias consecutivos em janeiro, depois vou a fevereiro, coloco mais três dias consecutivos, depois vou a março, coloco mais três dias consecutivos. Portanto, pode, quando eu digo prática reiterada, é uma prática reiterada neste tipo de comportamento.
1: Perante situações que levantem suspeitas, as empresas têm o direito de pedir provas ao funcionário. O Código do Trabalho inclui sanções e, em última análise, o despedimento por justa causa, adverte Paula Margarido.
2: Se o empregador verificar que isto é uma situação recorrente e que pode não haver verdade nesta autodeclaração médica, o empregador poderá a qualquer momento desencadear, não é aquilo que considerar por próprio conveniente, que eu considero que parece que é um processo disciplinar, para verificar se aquilo que está ali referido em termos de autodeclaração corresponde à verdade. E o empregador tem toda essa legitimidade para verificar se o que está ali dito é ou não verdade. Se não for verdade e se vier a provar que não é verdade, então depois o trabalhador vai ter a sua sanção. E qual é a sanção? Considerar que há ali faltas injustificadas, com perda de remuneração, e se essa prática for reiterada, até pode acontecer a sanção máxima de despedimento.
1: A autodeclaração de baixa médica tem de ser feita no site do Serviço Nacional de Saúde, o SNS 24. Nos dias de ausência ao trabalho, não há direito a qualquer remuneração.
2: Se eu estou durante 2-3 dias com uma grande gripe impossibilitada de ir ao médico, faço e emito a tal autodeclaração médica. Agora, e que não são pagas, portanto, isto é muito importante também dizer-se, é que estes 3 dias em que efetivamente eu não vou ao trabalho porque autodeclarei que estou em situação de baixa médica, ninguém me paga, nem a Segurança Social, nem efetivamente a entidade empregadora.
1: Têm aumentado as autodeclarações de baixa médica apresentadas pelo próprio trabalhador, uma situação que é admitida pela Secretária da Inclusão, prende-se com eventuais abusos. A temperatura vai subir esta semana na Madeira. Em 2 dias apenas, os termómetros aumentam 8 graus Celsius. O IPMA revela que na Costa Sul o calor será mais intenso no final desta semana. Mas vamos já à previsão, até quarta-feira, com o meteorologista Ricardo Tavares.
3: Digamos, como é que vai evoluir o estado do tempo aqui na Madeira nos próximos dias? Vamos ter efetivamente calor?
4: Vamos, realmente vai haver um aumento da temperatura já hoje, principalmente amanhã.
1: Aumento da temperatura já a partir de amanhã, este áudio não está editado, mas Ricardo Tavares a dar conta de que essa subida vai fazer-se sentir nas regiões montanhosas primeiro até quarta-feira, depois com as temperaturas mais elevadas nas montanhas, o ar aquece e na descida para a costa sul vai afetar essencialmente a zona central da ilha e com efeitos também no Funchal. A temperatura pode chegar no fim de semana aos 27 graus Celsius. É uma notícia para desenvolvermos com mais detalhe noutros blocos informativos do posto emissor. O Governo Regional decidiu recuar. Afinal, no Carnaval do próximo ano, os dois desfiles vão realizar-se nas noites de sexta e sábado. A decisão inicial apontava para sábado e domingo, mas a contestação das trupes e de alguns autarcas obrigou o Executivo a fazer marcha atrás. Miguel Albuquerque reconheceu que esta alteração é consensual e não interfere nos planos dos municípios e dos grupos.
5: Os desfiles de carnaval vão ser na sexta-feira e sábado. Nós estávamos a decidir, esta semana tivemos de decidir isso. E obviamente é que prejudica menos toda a gente é fazer na sexta, que é o desfile à noite, e sábado. Exatamente, levando em linha de conta também a circunstância no domingo, muitos dos grupos terem eventos camarados. Assim fica toda a gente satisfeita. Nós ouvimos as trupes, como é óbvio, não é? E as trupes são, a maioria são a... São a favor de recílios na sexta e no sábado. E assim ficam com o domingo para os eventos camarários, realizados nos concertos, também são eventos importantes. E depois temos o grande desfile na terça-feira de Carnaval do Carnaval Trapalhão.
1: Sexta e sábado, os dois cortejos de Carnaval do próximo ano realizam-se nestes dias. Após a polémica escolha de sábado e domingo, o Governo viu-se forçado a alterar. Foram declarações de Miguel Albuquerque ontem à margem do segundo cortejo da Festa da Flor. Pela Avenida do Mar desfilaram 7 grupos com quase 1000 figurantes e novamente com milhares de pessoas a assistir. Rocheiros da Direção Regional de Estradas estão a avaliar a encosta do Seixal, sobranceira à Via Expresso, de onde se desprendeu uma pedra na semana passada, concretamente na sexta-feira. O impacto provocou danos numa viatura e feriu com gravidade o condutor, um agente da PSP. A Secretaria das Infraestruturas admite estudar medidas e até intervir no talude, mas apenas se os rocheiros concluírem que existem riscos de segurança. Em comunicado, o gabinete de Pedro Rodrigues lamentou ainda o que considera ser o aproveitamento político do acidente. O texto refere, por outro lado, que está para ser lançado muito em breve o projeto de construção de um falso túnel na Via Expresso entre São Vicente e o Seixal. Será idêntico ao que existe na Rua Pestana Júnior, no Funchal. Uma família de 5 pessoas foi realizada ontem na sequência de um incêndio que atingiu a casa onde residia, nos arredores do Funchal. Os bombeiros sapadores adiantaram que 3 pessoas, 2 crianças de 6 e 12 anos e ainda um rapaz de 18, foram transportadas para o hospital devido à inalação de fumo. O alerta apontava para fogo num terreno baldio, na rua do Poço Barral, em São Martinho, mas quando os bombeiros chegaram ao local, as chamas já tinham atingido uma casa e parte de uma agência imobiliária. O combate às chamas mobilizou 5 viaturas e 17 operacionais dos sapadores do Funchal e dos bombeiros voluntários madeirenses. O movimento de mercadorias nos portos da Madeira cresceu 5,5% no primeiro trimestre deste ano, face ao período homólogo. Segundo a PRAM, o crescimento foi impulsionado pela mercadoria contentorizada, representou mais de 207 mil toneladas, e também pelo movimento de carga em geral, com mais de 12 mil toneladas. No primeiro trimestre, os 3 portos da região, no Funchal, Canisal e Porto Santo, movimentaram mais de 3.100 viaturas, mas as entradas foram superiores às saídas. Nesses meses deste ano, entre janeiro e março, entraram na Madeira e Porto Santo 2.520 veículos e apenas 633 saíram do arquipélago. E nova semana, novas alterações nos preços dos combustíveis. Desde a meia-noite, os gasóleos sofreram uma descida superior a 6 cêntimos por litro. O rodoviário está agora a 1,83€ e o colorido e marcado está a 1,39€. A gasolina de 95 octanas desceu apenas 1 cêntimo e está a ser comercializada a 1,85€. Concluídos os campeonatos da 1ª e 2ª Liga em futebol, esta semana podem surgir novidades em relação aos treinadores do Marítimo e do Nacional. os verde-rubros, o presidente Carlos André Gomes anunciou que iria tratar a partir de hoje da questão do técnico para a próxima temporada. Miguel Moita está em fim de contrato. Surgiram notícias de que se encontra de saída. Do que toca ao Nacional, sob o comando técnico de Tiago Margarido, garantiu a manutenção na Primeira Liga no passado sábado. Agora a dúvida é saber se será prolongada a ligação pelo quarto ano ou se Margarido parte para outros voos. Numa segunda-feira, com a temperatura máxima no Funchal na ordem dos 22 graus, o IPMA prevê aguaceiros fracos, sobretudo na vertente norte da Madeira e também nas zonas montanhosas. O vento sopra fraco ou moderado do quadrante norte. As notícias de âmbito regional regressam à antena do posto emissor às 18h45. Até lá, muito boa tarde.

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1: Caros ouvintes, o título desta crónica podia chamar-se Orgulho Madeirense. Orgulho, não no sentido de povo superior, mas orgulho ao testemunhar percursos que nos devem alegrar a todos. Estive em Roma no fim de semana passado, na companhia dos meus dois filhos mais velhos, aqueles que já trabalham e não vivem connosco. Estivemos a assistir ao Open de Roma em ténis, uma das nossas paixões conjuntas. Para além do desporto, aproveitamos para visitar amigos, amigos especiais da Madeira. Vivem em Roma três ilustres madeirenses. O mais conhecido, o nosso cardeal José Tolentino Mendonça, o bispo deoniano Saturino Gomes e o padre Estevão Fernandes. Todos com enormes responsabilidades e a cumprirem com grande categoria as funções para que foram escolhidos. Gosto desta ideia de destino. Mas venho falar-vos do padre Estevão Fernandes. O padre Estevão Fernandes foi chefe de gabinete e anterior bispo do anterior bispo do Funchal, António Carrilho. Entretanto, decidiu prosseguir os estudos em Roma, propondo-se fazer o doutoramento sobre a arquitetura das igrejas na Madeira nos anos 50, 60 e 70. Tese que aborda a relação entre a arquitetura e a comunidade e a forma como a arquitetura expressa a missão da igreja. Para além disso, e resultado do seu percurso como gestor, entre aspas, no tempo do anterior bispo do Funchal, foi convidado para administrador responsável pelo Colégio Português no Vaticano. Um mandato de 5 anos que está a decorrer normalmente. Uma breve explicação sobre o Colégio Português. Ele foi fundado em 1889-1900, resultado da vontade dos Viscondes da Pesqueira, que solicitaram formalmente ao Papa a fundação do Pontifício Colégio, estatuto canónico que lhe foi posteriormente atribuído. Já fiquei no colégio por 2 vezes e é impressionante perceber a sua tranquilidade. A forma como as coisas normais da vida se processam. Os serviços de alojamento, as refeições, o culto, os serviços contratados de limpeza, o fornecimento de géneros alimentares, tudo isto vai acontecendo, normalmente. São clientes habituais do colégio, padres em formação, irmãs e alguns visitantes. Padres portugueses, angolanos, timorenses, cabo-verdianos e até coreanos. A curiosidade dos coreanos resulta, em primeiro lugar, de haver uma grande comunidade católica na Coreia do Sul e desse facto ter resultado uma visita a Roma que exigia muito alojamento. O Colégio Português foi contactado e respondeu afirmativamente. Dessa experiência resultou uma relação que ficou até hoje. Mas o que é interessante é ver o modo de organização. Tarefas repartidas, em diálogo e com sentido de responsabilidade. E reparar na tranquilidade dos gestos e na forma cúmplice como, entre todos, tudo vai correndo. E o responsável por esta organização tem um nome. É madeirense, do Campanário, e chama-se Estevão Fernandes. Amigo Estevão, é um gosto esta nossa amizade. Sinto que é da Madeira para o mundo que construímos mais e melhor caminho. Um até breve e voltamos-nos a ver muito proximamente.
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Trovante, dos anos 80, perdidamente. Vamos acompanhá-lo com a música mais calma até bem próximo às 14 horas aqui no PEF, para acompanhá-lo especialmente ao almoço e ao seu caso, um bom almoço, bom apetite. Se está no seu automóvel, chegue bem, a caminho de casa, um bom almoço. Continuamos a desejar-lhe uma ótima segunda-feira. Agora, Evandro, crescer no PEF FM. Boa tarde.

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0: O Governo não exclui a possibilidade de voltar a suspender o Sistema Europeu de Controlo de Fronteiras nos aeroportos. O Primeiro-Ministro admite recorrer a medidas drásticas para evitar os elevados tempos de espera, desde logo em Lisboa e Faro, na última hora em Caminha. Luís Montenegro lembrou os compromissos no quadro da União Europeia, também o impacto económico da situação.
1: Eu estava agora a partilhar alguns exemplos de relatos que nos chegam de agentes económicos que têm sido incomodados através das suas redes, precisamente para o inconveniente que algumas esperas exageradas estão a acontecer nos aeroportos portugueses, em particular no aeroporto de Lisboa. Se nós tivermos de tomar alguma atitude mais dura, não vou dizer radical, mas digamos num contexto de maior severidade, vamos chamar assim, nós tomá-la-íamos. Queremos evitar isso porque nós temos compromissos à escala europeia.
0: Luís Montenegro garante que o Governo está a fazer um grande esforço para o reforço de recursos humanos nos aeroportos.
1: Estamos a fazer um esforço enorme no Governo para reforçar com meios humanos e agora nas próximas semanas teremos mais cerca de 300 elementos que vão sair da formação na PSP para serviços de controle de fronteiras. Estamos a fazer um grande investimento do ponto de vista dos equipamentos e temos também que fazer um grande investimento do ponto de vista da gestão dos recursos humanos e da gestão dos recursos tecnológicos. Nós temos obrigações à escala europeia, estamos a cumpri-las, mas evidentemente que nós não podemos ser penalizados e vamos privilegiar a segurança do país, o controlo, naturalmente, das nossas entradas, que são entradas também exteriores da União Europeia, mas ao mesmo tempo temos que salvaguardar o interesse económico de Portugal.
0: Primeiro-Ministro Luís Montenegro, na última hora aos jornalistas, em Caminha. O Ministro dos Negócios Estrangeiros está disponível para ir ao Parlamento explicar a aparente divergência com as afirmações de Marco Rubio sobre a base das Lajes. O secretário de Estado norte-americano apontou Portugal como bom exemplo de aliado ao disponibilizar a base açoriana antes dos ataques ao Irão. Confrontado com as afirmações, Paulo Rangel assegura que não há nenhum problema com os Estados Unidos, rejeita interpretações literais das palavras de Marco Rubio. Caso Odair, a leitura da sentença está marcada para 15 de junho. O Ministério Público, nas alegações finais, pede a condenação por homicídio do agente da PSP que disparou e atingiu mortalmente Odair Muniz, no bairro da Cova da Moura, em 2024, posição conhecida esta manhã. O procurador considera que o agente não agiu em legítima defesa. O caso é marcado por contradições sobre a alegada posse de uma faca pela vítima. No despacho do Ministério Público não é referida qualquer ameaça com uma arma branca. Dois cidadãos portugueses terão sido detidos pelas forças de defesa de Israel ao largo da Turquia, quando seguiam a bordo de uma embarcação integrada numa flotilha. A informação está a ser avançada pela organização Gaza Freedom Flotilha. Entre os detidos estarão também cidadãos britânicos e espanhóis. Tudo para conferir, Paulo, no site da Renascença.
2: Muito bem, Vítor Mesquita, cá te espero daqui uma hora. Até já. Justin Bieber e The Weasel na Renascença a seguir.

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Sete além, vou voltar. Eu sou a Joana Ferreira, vou acompanhá-lo até bem próximo às 16 horas, como sempre, com muita música do passado e do presente, para que possamos agradá-lo, assim que tem por hábito, e ainda bem, estar na sintonia PEF de segunda à sexta-feira a esta hora. Agora é caso para cantarolar aí desse lado, se puder, uma das melhores terapias para o espírito. Fica o convite, I Want to Break Free, uma canção da década de 80, Queen. Bom regresso ao trabalho para quem almoça um pouco mais tarde. Um bom almoço, um bom apetite.

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Daniel Mercury, Nobre Vagabundo, mais uma canção para esta tarde musical, dia 18 de maio de 2026. Continuação de um bom trabalho, um olá especial para si que nos ouve no conforto da sua casa. Se vai no seu automóvel, agradecemos a Blair Pef, faça uma boa viagem. Dos anos 80, com Manchero Monray, para ouvir.

à nossa tarde musical perto de hoje. Tarde agradável, é verdade que o sol está ausente, céu nublado, ainda assim o Funchal com uma temperatura máxima no dia de hoje de 22 graus Celsius. Bom trabalho, bom descanso aí em casa, uma boa viagem com a sua rádio PFFM. Paula Fernandes, eu sem você, como sempre às 15 horas. Fazemos pausa na música para a informação com a Rádio Renascença. Depois das notícias, voltamos ao PFFM com mais música para si. Até já.

0: Sem esconder a insatisfação com os elevados tempos de espera nos aeroportos, o Governo não excluiu a possibilidade de voltar a suspender o Sistema Europeu de Controlo de Fronteiras, o cenário admitido pelo Primeiro-Ministro, com o objetivo de garantir segurança no país e na própria União Europeia e de prevenir o impacto negativo na economia. Esta tarde em Caminha, Luís Montenegro referiu que nas próximas semanas cerca de 300 elementos da PSP terminam a formação na área de controlo de fronteiras, no quadro do que classifica um grande esforço do Governo nesta área.
1: Estamos a fazer tudo aquilo que nos compete para podermos ter mais capacidade de resposta. Mas eu não escondo, estamos insatisfeitos. Se nós tivermos de tomar alguma atitude mais dura, não vou dizer radical, mas digamos num contexto de maior severidade, vamos chamar assim, nós tomá-la-íamos. Queremos evitar isso porque nós temos compromisso na escala europeia. Pode ser, por exemplo, a suspensão, como já fizemos.
0: Luís Montenegro aos jornalistas em Caminha. Entretanto, e em resposta à agência Lusa, o Ministério da Administração Interna diz recusar suspender durante o verão a aplicação nos aeroportos do novo Sistema Europeu de Controlo de Fronteiras, embora admita que a recolha de dados biométricos possa ser interrompida em períodos limitados. Já este mês, a companhia aérea Ryanair voltou a apelar ao governo português que suspenda até setembro a aplicação do sistema de entradas, de modo a evitar constrangimentos nos aeroportos nacionais durante a época alta de verão. Caso Odair, a leitura da sentença está marcada para 15 de junho. O Ministério Público pede a condenação por homicídio do agente da PSP que disparou e atingiu mortalmente Odair Muniz no bairro da Cova de Amor, em 2024, posição conhecida nas alegações finais. O procurador considera que o agente não agiu em legítima defesa. O caso é marcado por contradições.

0: sobre a alegada posse de uma faca pela vítima. No despacho do Ministério Público não é referida qualquer ameaça com arma branca. Todas as vítimas de violência doméstica deviam ter advogado do Estado atribuído de forma automática. Ideia defendida por Fernanda de Almeida Pinheiro, antiga bastonária da Ordem dos Advogados. No podcast Romper o Silêncio, da Renascença e da Associação Portuguesa de Mulheres Juristas, esta semana sobre o papel da vítima nos inquéritos de violência doméstica, a antiga bastonária diz estar na hora de a vítima passar a ter um papel mais ativo e esclarecido no processo.
1: Em vez de obrigar a vítima, como hoje sucede, a ter que ser ela a pedir apoio judiciário, a segurança social tem que analisar a situação da pessoa, até deferir ou não deferir, até atribuir ou não atribuir um advogado, o que eu entendo é que isso deveria ser disponibilizado no imediato, tal e qual como acontece do lado do arguido. Portanto, o arguido, quando é chamado para ser constituído arguido, pode imediatamente pedir um advogado, e portanto há advogados de escala que estão nos tribunais.
0: Antiga bastonária dos advogados, Fernanda de Almeida Pinheiro, no podcast Romper o Silêncio. Shakira absolvida da acusação de fraude fiscal em Espanha. A justiça anula a multa de cerca de 60 milhões de euros à cantora colombiana relativa à alegada fuga aos impostos em 2011. A informação está num comunicado da Audiência Nacional de Espanha. Não ficou provado que nesse ano Shakira tenha passado mais de 183 dias em Espanha e que por isso vivesse ou tivesse residência fiscal efetiva no país, pelo que não tinha de pagar ao fisco espanhol impostos sobre o rendimento ou o património. Paulo, o dinheiro vai agora ser devolvido.
2: Se fosse.
0: É verdade.
2: Vítor Mesquita com a edição das 3 na Renascença. Quanto a nós, até amanhã, Vítor.
0: Até
2: um abraço.
0: Amanhã.

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depois de ouvirmos Callum Scott, You Are the Reason, seguimos com os GNR Dunas. Relembramos-lhe que ainda hoje, por volta das 17 horas, vai para o ar mais um programa Coisas de Antigamente, com Graça Alves e Luís Lemos Gomes. Às 18 horas, uma opinião que conta hoje com o Dr. Bernardo Trindade. Só deste lado, continuamos a desejar-lhe uma boa segunda-feira com a sua rádio.

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Devaneios, na voz de Julio Iglesias. Tem toda a razão do mundo e arredores quando diz que o PFFM é a sua rádio. Deste lado, continuamos a desejar-lhe uma ótima segunda-feira, seja de trabalho ou não, lado a lado com a sua rádio. Patrick Hernandez, para recordarmos Born to be Alive, uma canção que surgiu em força na década de 70 e levou muita e boa gente às pistas de dança.

É uma das músicas que está na moda e ouve-se facilmente nos espaços comerciais, nos automóveis, nas nossas casas e também na sua rádio, no PFFM, deixa-me ir, o Sete Além. E agora voltamos musicalmente a mexer no passado, dos anos 80, Around My Dream, Silver Pozzoli, para recordar. E assim estamos a 16 minutos das 16 horas, já vai pensando no cafezinho da tarde. Toma um por nós, pode ser? Ok, tchim tchim.

Quem foi na voz de Paulo Gonzo? Estamos praticamente a fechar a hora 2 da nossa tarde musical PEF de hoje. Às 16 horas viramos mais uma página informativa com a Rádio Renascença. Depois das notícias, o Paulo Madruga vai estar por cá para dar continuidade à emissão do dia de hoje. Eu sou a Joana Ferreira, estou a piscar o olho para que amanhã possamos nos encontrar nas ondas do PEF um pouco depois das 10 horas para o nosso bom dia, bom dia. Mr. President, para recordarmos Coco Jumbo dos anos 90. Esta foi sugerida por alguém em algures por aí na sintonia PEF. Ora, aqui está. Boa escolha. Até amanhã.

0: O primeiro-ministro admite insatisfação com a demora nos aeroportos e não exclui a possibilidade de voltar a suspender o novo sistema europeu de controle de fronteiras, a posição assumida por Luís Montenegro num dia que voltou a ser de elevados tempos de espera.
1: Estamos a fazer tudo aquilo que nos compete para podermos ter mais capacidade de resposta, mas eu não escondo, estamos insatisfeitos. Se nós tivermos de tomar alguma atitude mais dura, não vou dizer radical, mas digamos num contexto de maior severidade, vamos chamar assim, nós tomá-la-íamos. Queremos evitar isso porque nós temos compromisso na escala europeia. Pode ser, por exemplo, a suspensão que já fizemos.
0: Luís Montenegro, aos jornalistas em Caminha, referiu que nas próximas semanas cerca de 300 elementos da PSP terminam a formação na área do controle de fronteiras. E o líder do Chega volta a criticar a forma como o Executivo tem conduzido a negociação da reforma laboral e pede um esforço de aproximação ao Primeiro-Ministro. André Ventura falou aos jornalistas em Viseu esta tarde à entrada para as jornadas parlamentares do Chega. O presidente do partido insiste nas críticas ao pacote laboral, isto depois de o PS já ter anunciado que vai votar contra.
2: O exemplo do caso do salário dos próprios políticos, quer dizer, deu-se o exemplo de que se tinha que se descongelar o salário dos políticos porque tínhamos que acabar com as restrições da Troika, mas ainda não devolvemos as férias às pessoas. Porquê é que estou a falar disto? Porque isto é um dos exemplos de como às vezes quem tem que decidir faz as coisas mal e faz as coisas mal para quem trabalha. Portanto, vai o Governo conseguir fazer este caminho, digamos assim, de aproximação ou não? Não sei, nós estamos onde sempre estivemos.
0: Também sobre a reforma do Estado, que chega ao Parlamento esta semana e que passa, por exemplo, por isentar de visto prévio os contratos públicos até aos 10 milhões de euros, André Ventura garante que, tal como está, o Chega vota contra. A leitura da sentença do caso Odair foi marcada para 15 de junho. O Ministério Público pediu hoje a condenação por homicídio do agente da PSP que disparou e atingiu mortalmente Odair Muniz no bairro da Cova da Moura, na Amadora, em outubro de 2024. O procurador considera que o agente não agiu em legítima defesa, uma vez que não se provou que a vítima tivesse qualquer faca. O advogado do arguído, Bruno Vieira, afirma, no entanto, que o que este processo provou é que a polícia tem problemas de fundo.
3: Este caso traz ao de cima questões preocupantes no que diz respeito à administração interna, à questão operacional das polícias. Podemos discutir a falta de formação, podemos discutir se fosse um taser, certamente não estaríamos aqui, o senhor aí estaria vivo. A verdade é que este processo pode servir para discutirmos isso.
0: O advogado do agente da PSP, esta segunda-feira, decorrem no Tribunal de Sintra as alegações finais deste caso Odair. O Ministério dos Negócios Estrangeiros confirma à Renascença que dois portugueses que seguiam numa nova flotilha para Gaza foram detidos por Israel. O governo garante que está a acompanhar a situação e que já desencadeou diligências diplomáticas junto às autoridades hebraicas para garantir a segurança e o respeito pelos direitos de todos os envolvidos. A primeira encíclica do Papa Leão XIV vai ser divulgada de hoje a uma semana. O anúncio foi feito pelo Vaticano. O texto tem como título Magnifica Humanitas e está relacionado com a salvaguarda da pessoa humana na era da inteligência artificial. Simbolicamente, o documento já foi assinado pelo Papa na passada sexta-feira, pelos 135 anos da Rerum Novarum, a encíclica que no final do século XIX, o então Papa Leão XIII dedicou às condições de trabalho e retribuição das classes operárias. E esta hora está a decorrer a conferência que procura responder à pergunta e se acontecesse outra vez, uma iniciativa que assinala o dia do advogado, junto a juristas, académicos e representantes políticos no Teatro Municipal Constantino Neri, em Matosinhos. É uma conferência, Inês e Daniel, que pode ser acompanhada no site e no YouTube da Renascença.
4: E é isso mesmo que vamos fazer. Obrigada, Miguel, e até já.
0: Até já.

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Hedge of Desires, Jonas Blue e Malive. Também trouxemos para ranquear Talk to Me, Damiano David, muito bem acompanhado por Tyler. E os acordes da guitarra de Neil Rogers fizeram-se ouvir no princípio de mais uma hora desta tarde musical PEF em início de semana. Agora comigo, Paulo Madruga. Oxalá estás a passar tão bem quanto nós esta tarde de primavera. Vamos juntos até às 17, obviamente, com as suas favoritas.

Just Can't Get Enough, a pop eletrónica dos Depeche Mode. Este foi o primeiro dos grandes êxitos da banda liderada pelos Dave Gunn, para recordarmos aqui na antena do PFFM, com passagem ainda de Virgo, ele que aqui trouxe a sua mais nova, intitulada Mama Love. Praticamente em cima das 4h20, seguimos com Naughty Boy e Sam Smith nos próximos minutos de emissão, antes mesmo de acompanharmos, não tarda nada, o motor de busca que nos traz o Gilberto Teles.

1,68m de tamanho, uma altura considerada normal para a época. O destaque musical do dia vai para o grupo ABBA, com a música The Winner Takes It All, e é com este mesmo convite musical que nos despedimos por hoje, prometendo regressar para mais uma viagem no dia de amanhã no seu motor de busca.

High and Dry, a música dos Radiohead, mais um regresso ao passado, desta feita com esta bem conhecida banda, neste dia 18 de maio, dia em que Jack Johnson está de parabéns, conhecido cantor havaiano, que nos faz companhia nos próximos minutos de emissão, no dia do seu aniversário, com este subajamente conhecido Upside Down.

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0: Grande balada do britânico James Blunt, também nosso convidado para esta tarde musical PF a início da semana, com passagem ainda de Ella Langley, que trouxe o bem-sucedido Choose in Texas. Estamos com 13 minutos agora no Esperando das 17. 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
0: E quinta-feira vamos ter a oportunidade de conhecer as grandes estreias da semana e, por conseguinte, vamos ter novamente o gosto de premiar os nossos ouvintes no Passatempo Cinema Nós, quinta-feira depois das 10h30. Para já mais música, agora com Bruno Mars.

Jain, assim se chama esta memorável balada da banda francesa Century, praticamente no final de mais uma hora de emissão aqui na antena do PFFM, também com passagem pelo novo disco de Bruno Mars, ele que aqui interpretou a canção Dance With Me. A certo relógio, estamos a 4 minutos das 17 horas. Como é hábito, às segundas-feiras, já daqui a pouco vamos ter para si o programa Coisas de Antigamente. Não perder, daqui a poucos minutos, com Graça Alves e Luís Lemos Gomes. Antes disso, há tempo para regressarmos aos finais dos anos 70, esta feita para lembrarmos uma canção quase esquecida pelo tempo. Chama-se Fires. É um tema de Bruce Springsteen para recordarmos aqui na versão das Pointer Sisters.

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1: Olá, Graça. Boa tarde. Grande sorriso. Vejo que o fim de semana foi bom.
2: Foi, sim. Graças a Deus. Ainda por cima, hoje é dia 18 de maio, dia dos museus. Só tenho que estar contente.
1: Hoje é o dia dos museus, então.
2: Claro. Portanto...
1: Podemos visitar o Museu de Arte Sacra de Borla.
2: Exatamente, Borla. É. Hoje a entrada no Museu de Arte Sacra é uma entrada livre. Portanto, sejam muito bem-vindos.
1: Só que, à hora que os nossos ouvintes ouvem este programa, já está o museu fechado, não é verdade?
2: Pois é.
1: Ah, pronto. É uma pena. Vamos
2: Mas
1: lá. Vamos esperar
2: noticiar.
1: Que as pessoas tenham aproveitado.
2: Muito sim. bem. Sim, senhor.
1: Então, as notícias de terça-feira, 18 de maio de 1926.
2: Muita coisa.
1: É.
2: Eu tive que olhar a uma série de faits divers e de problemas, fatalidades que neste dia foram noticiados.
1: Vamos ter que falar de umas coisas e outras.
2: Exatamente. É. Mas o Luís tinha
1: Tenho aqui algumas notícias interessantes. De primeira página do Jornal da Madeira. Desde logo, enfim, uma que continua a ser, ter alguma atualidade, enfim, a afirmação dos direitos das mulheres. E então aqui a notícia em 1926 era que fundou-se em Xangai um diário. Editado e inteiramente redigido por mulheres e exclusivamente consagrado à defesa dos interesses femininos. Foi fundado por um grupo de raparigas estudantes com a cooperação de várias professoras. O seu objetivo é procurar modernizar os 100 milhões de mulheres chinesas que se conservam ainda inteiramente dominadas por velhos princípios e ideias. A nova folha terá uma tiragem de 10 mil exemplares, o que é muito para um jornal chinês, mas pouquíssimo, evidentemente, para os referidos 100 milhões de chinesas, não é?
2: Sim, portanto, realmente.
1: Com 10, uma tiragem de 10 mil para atingir 100 milhões é, de facto, uma...
2: De qualquer maneira, é interessante, é uma nota interessante.
1: É uma nota interessante, porque há 100 anos era tema, ainda mais do que hoje, continua
2: Exatamente.
1: A ser, não é?
2: Exatamente, e em Portugal, provavelmente, as coisas ainda não estariam tão... Tão evoluídas, assim, não é?
1: Se calhar não se falava desta forma.
2: Não.
1: Muito bem. Depois há aqui outra notícia engraçada, surpreendente, não é? O maire de... Isto é um... Enfim, de uma pequena comuna do cantão Avranches, que é na Normandia, recebeu, num dos últimos dias, um ofício expedido pela respectiva secção departamental das pensões. Abri-o e leu. Tenho a honra de pedir-lhe se digne remeter-me uma certidão de óbito respeitante ao soldado ou ex-soldado Le Poirier, Georges Le Poirier. Igualmente lhe peço que junte a essa certidão a caderneta número 16.886 que o interessado possuía. Ao ler este ofício, o maire, que é o presidente da Câmara, não pôde reter uma exclamação de surpresa, porque o ex-soldado Georges, a quem pertencia a caderneta 16.886, era ele próprio, que entretanto se conservava vivo, como é bom de ver. Naturalmente, o pseudo-morto recusou-se a satisfazer o pedido, não é?
2: É de si próprio, realmente. Diz o povo que quando se dá por morto um vivo, há de viver muito tempo, não é?
1: Olha, sim, sim, há de viver.
2: Mas enfim, aqui o Diário de Notícias continua a falar dos pilotos do Sagres.
1: Sim,
2: interessante, há
1: aqui algumas referências.
2: Continua em grande força.
1: E foi motivo de alguma discórdia, porque eu também li uma pequena notícia onde, entre as várias críticas que se fazem à Primeira República, porque nesta altura... A situação política estava em completa ebulição, não é? Pronto. E entre as críticas que se fizeram foi a despesa desse raio de aéreo, na altura 400 contos, segundo bem referenciado.
2: Realmente muito dinheiro. Aqui a referência que o Diário de Notícias traz é que os aviadores passaram por aqui, vinham no Voga, no navio, e vinham dos Açores a caminho de Lisboa, e portanto passaram por aqui, é sempre motivo de referência.
1: Pois é. Olha, há aqui também uma notícia, ou melhor, um escrito e uma notícia, no Jornal da Madeira, que seguramente eu quase que aposto não encontrará no Diário de Notícias, que diz assim: testemunho insuspeito. Os governantes coloniais não querem mais missões laicas. E depois diz a notícia. Os jornais de Lisboa publicam a seguinte nota. O alto comissário de Moçambique pediu novamente que não sejam mandados para ali mais missionários laicos e que aquela colónia seja reembolsada das importâncias despendidas com as missões laicas desde a sua instalação. Também o governo de Angola pede que não mandem para a província mais missionários da mesma espécie e, visto estar demonstrado que a sua ação não tem trazido nenhum benefício para Angola e antes a sua existência representa uma carga anual de 1.500 contos. E, portanto, o que é que está aqui em jogo? Com a introdução da República e com o ataque cerrado que enfim, os republicanos fizeram a tudo que era
2: igreja.
1: O que é que se passou? Extinguiram ou quiseram fazer substituir o papel que a Igreja desempenhava com diversas obras missionárias por todo o mundo, mas aqui neste caso específico nas antigas colónias portuguesas, por umas entidades que eram estas missões laicas. Isto até foi regulamentado e pronto. Olha, foi de facto parece que terá sido um desastre, porque ao fim e ao cabo eram as próprias, os próprios representantes das colónias que pediam para não mandar mais ninguém, porque isto só estava a gastar dinheiro e
2: só
1: não estavam. Exatamente. E manifestavam até na notícia a sua preocupação com o facto de aquele trabalho que as instituições, as missões da Igreja, que estavam a fazer em Angola e Moçambique. Estava a ser substituído, e eles viam isto como uma ameaça, por outras organizações inglesas, nomeadamente inglesas. E, portanto, cá está, esta Primeira República quis substituir enfim, o trabalho, não sei se ainda hoje é devidamente reconhecido, que a Igreja realiza pelo mundo nesta situação prática de evangelização, mas também de exemplo, não é? De apoio.
2: Claro, trabalho à educação, à saúde.
1: Saúde,
2: isso,
1: instrução. Exatamente. Sim, sim, sem dúvida nenhuma, um trabalho fantástico. E de facto, isto não foi um fiasco total. E, portanto, claro que o Jornal da Madeira dá aqui nota desta situação.
2: Nem uma linha no Diário de Notícias, esse
1: claro,
2: respeito.
1: Claro.
2: Absolutamente.
1: Muito mais republicano, não é verdade?
2: Exatamente. Aliás, há aqui no Diário de Notícias já um artigo muito pequenino, um parágrafo que tem por título Crise Ministerial. Aqui já estamos a sentir que isto está tudo a acabar, não é?
1: Muito,
2: na República.
1: Sim.
2: E diz que nos passos perdidos já há dois ministros do governo do senhor António Maria da Silva, desgostosos com os últimos acontecimentos políticos, pensam em demitir-se. Portanto, isto tem sido recorrente.
1: Já não chegaram a tempo de pedir.
2: Não, já não chegaram.
1: Porque
2: já não vão chegar.
1: Nós estamos a falar do dia 18, não é? E a 28 de maio dá-se o golpe de Estado.
2: Sim, já está tudo a arrebentar pelas costuras.
1: Sim, liderado pelo Marechal Gomes da Costa, que vem de Braga e que depois vai tendo a adesão de muitos outros militares em diversos pontos do país e que põe cobro a esta desordem que se assistia perante, enfim, o acolhimento generalizado do povo português que estava farto destes desmandos, não é verdade?
2: Sim, nós temos sentido ao longo destas nossas sessões do desmando que é, do desgoverno que é o Estado nesta altura.
1: Inclusivamente os diários, estes que nós estamos a consultar, tanto o Jornal da Madeira como o Diário de Notícias desta data, referem uma reunião na Junta Geral do Funchal.
2: Sim.
1: Uma última sessão que foi muito, muito, muito problemática, não é? Com muitos insultos, muita confusão, porque de facto enfim, havia várias divisões entre os próprios republicanos, entre os partidos republicanos, e portanto ninguém se entendia. E houve aqui nesta última reunião várias desordens, não é? E foi mesmo grave por aquilo que aqui se insinua, não é? Não se explica detalhadamente, mas, por exemplo, fala-se, aqui o Jornal da Madeira fala que noticia ordem de prisão, consta-nos que foi ordenada à prisão do Sr. Januário Francisco Dornelas, procurador à Junta-Geral do Distrito, por motivo dos distúrbios que na última sexta-feira se deram na sede daquela corporação. Portanto, a coisa foi dura e já ninguém se entendia.
2: Imaginemos o que não seria nessa altura.
1: Pronto.
2: Entretanto, em termos de saindo um bocadinho da política, e este foi um dia de muitas fatalidades, Temos a notícia de uma criança de 2 anos afogada num poço.
1: Sim,
2: no sítio da Pedra Mole. E esta questão dos poços é uma questão muito complicada.
1: Muito complicada, muito problemática. Aqui há uns bons anos atrás, não é? Havia muitos poços de reservatórios de água descobertos.
2: Exato.
1: Eu, por exemplo, posso partilhar aqui com os nossos ouvintes que, vivendo perto da casa dos meus avós, haviam vários reservatórios de água, os chamados poços, não é? Havia miúdos, eu vi miúdos que não sabiam nadar e que tomavam banho naqueles poços. Cortavam as folhas da bananeira, não é? E atiravam o tronco para dentro do poço. Como o tronco da bananeira flutuava, o que é que eles faziam? Mergulhavam em direção ao tronco, agarravam-se ao tronco e depois saíam da água, enfim, a bater os pés, não é? E vinham em direção à margem e saíam. Portanto, um perigo extraordinário, não é? Como é óbvio.
2: Até muito. Eu penso que houve a obrigatoriedade de tapar os poços.
1: Sim, mas isso bastante mais
2: muito,
1: tarde.
2: Muito, mais tarde.
1: Muito mais tarde.
2: Mas esta criança faz impressão, porque a mãe deu por falta dela, e está aqui as referências, o miúdo tinha 2 anos. E a mãe teve o pressentimento que ele talvez tivesse caído ao poço, e ainda conseguiram puxá-la. Ele saiu com vida, a criança saiu com vida, mas morreu quando era conduzido à casa do médico. Portanto, a ver, já não chegou.
1: Quer dizer, esse sair com vida, pensa-se que sim, diz a notícia, pensa-se que sim.
2: Encontrando-se ainda viva, mas foi assim, quando era conduzido à casa do médico. Diz, ir à casa do médico.
1: É porque diz que a mãe deu pela falta da criança, ela, portanto, suspeitou, teve um impulso que ela estaria nesse poço, não é? No fundo do poço.
2: Sim.
1: Diz que ela pegou
2: numa
1: vara. Para remexer o fundo do poço, não é? E que a miúda, vi que a criança lá estava.
2: Coitado,
1: está a ver. Ainda que a tirassem e tudo, eu não sei se a miúda.
2: Pois,
1: mas pronto, uma tragédia. Sim. Igual a muitas outras. Exato. Que lutavam a nossa terra.
2: E há uma outra, uma referência também, o título da notícia é uma fatalidade, morte de um homem ao mar. E um homem que foi à pesca no sítio da Barreirinha e uma onda veio e levou. E, portanto, também faleceu. Foi um dia com muitas desgraças. Ainda por cima, não é que fosse diferente se não fosse. Mas há aqui uma referência maior, porque este senhor, chamado José Ferreira, era irmão do primeiro sargento de infantaria. Deixa a viúva e 2 filhinhos, e esta notícia vai ser depois desenvolvida, que eu já olhei para ela, mas vai ser desenvolvida depois, mais adiante, explicando quem era este senhor, que era impressor numa tipografia, e portanto era uma pessoa conhecida na cidade, e portanto também ganha aí esta força de primeira página.
1: Notícia de primeira página. Olha, outras notícias não tão dramáticas também existem. Aqui uma nota para a canalização da cidade. Portanto, houve uma atualização do orçamento de obras. O engenheiro municipal Ernesto Florencio Cunha está trabalhando ativamente na atualização do orçamento das obras de canalização das águas dos tornos, a fim de que o início das mesmas obras se faça o mais rapidamente possível. Portanto, isto era tema, canalização das águas era tema, usava-se os fontenários, enfim, algumas as condições não eram as melhores, e portanto isto era de facto uma preocupação em 1926. Também aqui o comissariado de polícia, vem aqui uma notícia a dizer como eu e pagou. Não percebo muito bem este título, mas depois se vai ler a notícia, não vejo bem o que é que comeu e pagou. Segundo declarações de testemunhas e com documentos verídicos, ficou provado que Estevão, aqui com a curiosidade de Estevão, a terminar com AM, Estevão de Freitas, morador na Rochinha, contra quem a viúva Maria José Pereira, moradora no campo Miguel Bombarda, se queixou na polícia de lhe estar a dever dinheiro, afinal o Estevão não tem de pagar a esta nada. Feitas bem as contas de débitos, exatamente, ela que ainda lhe devia 79 € escudos.
2: Isto é engraçado. Destes feio de ver, há aqui uma também que tem alguma piada. Oh, piada. Não sei se será essa a palavra certa, que diz servente infiel. E então, o diretor da Cooperativa Popular mandou deter o trabalhador, um trabalhador do mesmo estabelecimento, por ter furtado 1.450 gramas de café e outros géneros, que tentou depois vender a um outro estabelecimento.
1: Outro estabelecimento da concorrência.
2: O problema foi esse. Não foi o desvio.
1: É um duplo crime. É o desvio e depois ir ter, fornecer à concorrência, não é verdade? Olha, outra coisa que se fazia muito no nosso tempo e que há aqui um anúncio, uma excursão.
2: Sim.
1: Eu lembro-me, enfim, pequeno, de algumas excursões, eu fui a uma ou duas. Portanto, vários autocarros, consoante o número de pessoas que quisessem participar, mas a excursão fazia um determinado percurso, almoçavas não sei onde, tipo piquenique.
2: Cantava-se.
1: Sim. E então aqui esta excursão, permitindo o tempo, portanto, aqui já uma condicionante, realiza-se no próximo domingo a já noticiada excursão às Serras do Pelo e São Vicente, cuja inscrição se acha aberta na Photo House. Agora, a partida será às 5:45, enfim, por aí. Mas agora isto tem piada, que aqui embaixo diz que a locação terá que ser paga até quinta-feira na Rua do Comércio, número 43. Portanto, havia pessoas que faziam a excursão e depois iam pagando o valor. Não pagavam logo.
2: Exatamente. Eu encontrei também isto, as cartas de leitor que agora aparecem, não sei se continuam a aparecer, mas presumo que sim. E há aqui uma carta de um passageiro do vapor Lourenço Marques, que tem passagem pela Madeira, que se sentiu absolutamente roubado, porque queria ir ao monte.
1: Sim.
2: Alugaram 3 automóveis na condição de irem e virem ao preço de 70 escudos cada carro. Devido ao Cicerone não usar a lisura de vida, arranjou um subterfúgio, credo, estava difícil, que depois nos exigissem 100 escudos por cada carro. Há esta exploração que é noticiada aqui numa das cartas, tem várias.
1: Muito bem. Luís. Olha, Graça, vou ainda aqui ler, não resisto, porque isto consta nos arquivos da Madeira e, por acaso, eu quando estava à procura do documento encontrei esta situação. Ainda relacionado ao tema, a um dos temas com que iniciamos esta conversa de hoje, que tem a ver com a Primeira República, enfim, e tudo o que por aí se passava. Isto é uma carta do Grêmio Lusitano, em 31 de julho de 1917, dirigida ao Sr. Ministro da Justiça. Então diz a carta o seguinte: do Funchal, e assinada por António Martins, Pedro de Oliveira e Francisco Araújo Barradas, que podem testemunhar o facto, recebeu este Grêmio a seguinte exposição, para a qual muito especialmente chamamos a atenção de Vossa Excelência, o Sr. Ministro, e ao mesmo tempo pedimos providências que o caso requer. Então, o que é que era o problema? Numa das últimas festas realizadas na catedral desta cidade, o bispo teve o descaramento de ir para a sua residência com os hábitos, tendo atravessado as ruas mais centrais e movimentadas da cidade, com o espanto de toda a gente, distribuindo a bênção a torto e a direito. E as autoridades, depois sublinhado, e as autoridades viram tudo isto e não se movem. Em que terra estamos? Não haverá uma lei que proíba semelhante pouca vergonha? Ou isto é só deles? Digne-se Vossa Excelência aceitar os protestos da nossa superior consideração. O secretário-geral do Grêmio Lusitano.
2: Portanto, o Sr. Bispo ousou
1: ser de hábito abençoar os fiéis, enfim, que por aí passaram e que pediram a bênção.
2: Estava perdido mesmo.
1: Isto estava um grande gás. Portanto, isto é um episódio da Primeira República. E vamos falar de anúncios.
2: Anúncios.
1: Alguns anúncios que são sempre muito curiosos.
2: É verdade.

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5: Graça, lembro-me perfeitamente deste anúncio. Lembra-se disto?
6: Lembro-me desse e de outros, é tão engraçado. Havia uma criatividade enorme nestes anúncios que iam sendo.
5: E alguma liberdade que hoje não
6: claro,
5: seria aceita.
6: É verdade.
5: Em alguns aspectos, não é verdade? Pro.
6: Sim. Olha, por exemplo, eu não sei se o Luís encontrou no Diário de Notícias, que me chamou bastante a atenção esta semana, uma página só de anúncios. De anúncios para emprego, a cozinheira que se oferece para casa inglesa, portanto não é para qualquer uma.
5: Sim, sim.
6: De uma ama que tem que tem 6 meses de leite, não é? E portanto uma ama de leite que se está a oferecer. Mas depois há uns anúncios que são uma verdadeira delícia. Vou ler um. Vou tentar ler isto como se estivesse a fazer o anúncio.
5: Faça lá o anúncio.
6: O trigo canadiano é o mais forte do mundo. O trigo forte produz farinha forte. A farinha forte produz pão forte. O pão forte faz o homem forte.

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1: É o máximo.
0: Qual a razão desta procura? Interroga-se. Será porque a massa da Padaria dos Lavradores é a melhor à venda na Madeira? Cá está um anúncio.
1: Mas há aqui o muito melhor ainda da Padaria dos Lavradores. A Sorte Grande na Madeira tem 4 pontos de exclamação. 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
0: Muito extraordinário.
1: É uma autêntica sorte grande ser-se possuidor de qualquer um dos produtos desta fábrica, tanto pela sua qualidade como pelo preço, que é quase de graça.
0: Pois é.
1: Portanto, sorte grande é exatamente comprar na Padaria dos Lavradores.
0: Isso nesse tempo, porque agora sorte grande é ouvir o programa Coisas de Antigamente.
1: Claro, facto, sim, isto é muito bem, é uma coisa maravilhosa.
0: Também temos que fazer a nossa publicidade. Olha, mas aqui também, neste tempo, isto deixa-me um pouco espantado, porque acho que não me recordo de ser tão... Quer dizer, eu não sou de 1926, mas
1: sim.
0: Pronto. Mas já em 1926, um anúncio, bolachas para cães.
1: Puxa, é verdade.
0: Em sacos de 7 libras, da bem conhecida casa Sprouts, recebeu uma remessa a Central, que era outro estabelecimento de referência na marca. Mas bolachas para cães, biscoitos para cães.
1: Puxa,
0: nesta
1: já,
0: altura,
1: já,
0: em 1926, é não pensei que fosse...
1: Nós temos de pensar também que muitos dos clientes são ingleses.
0: Sim.
1: E, portanto, temos aqui, por exemplo, o anúncio do Brooke Bounty, dos melhores chás do mundo, que se vendem em algumas mercearias, na Britânia, na mercearia Vera, na empresa comercial e agrícola, etc., que são os agentes. E, portanto, muitos destes produtos são dirigidos a quem podia pagar, não é? Obviamente. E os
0: sim,
1: ingleses
0: pronto,
1: têm
0: os ingleses
1: aqui uma situação
0: aí,
1: calçado limpo, com as pomadas Cherry Blossom.
0: Ah, isso é muito bom.
1: Não é? Dura o dobro do tempo. Enfim, nós podemos continuar aqui a descobrir uma série de...
0: Olha, temos aqui outra, mas não, esta não era para os ingleses, era para toda a gente. Os perigos da circulação. Não é recorrente esta notícia, nos casos do dia, digamos assim, dos jornais, para esta altura. E diz assim, pelo senhor comissário de polícia, foram ontem multados em 27 escudos cada um, os chofers, diga lá a graça, chofer, dos automóveis número 3512 e 459, por seguirem em direção contrária à indicada pela Câmara Municipal deste concelho. Portanto, o que a gente diz, contra a seta, não é verdade?
1: Contra a seta.
0: Isto era um problema, estávamos longe dos semáforos, não é?
1: É verdade.
0: E isto
1: sim,
0: era um problema,
1: era um problema
0: pelos vistos,
1: grande.
0: Já aqui reportado.
1: E já agora, dizer
0: vezes.
1: Que a Chapelaria Camões recebeu para a estação de verão chapéus de tagal. Oi? O que será isto?
0: Não faço ideia.
1: Crisa, crochê, etc., em lindos modelos. Grande sortido de flores. Recebeu a Chapelaria Camões. Portanto, chapéus para o verão. Aliás, o
0: já
1: verão...
0: Já passámos, não é? Dizer, é verdade.
1: Aliás, o verão, nós vimos para alguns aqui num dos nossos jornais, que o verão deste este maio, estamos em maio, e nós a nos queixarmos do tempo... Que tinha chovido muito por
0: sim,
1: esta altura,
0: sim,
1: e nevado nas
0: sim,
1: nossas
0: sim.
1: serras.
0: Houve mal, sim, essa notícia.
1: E agora
0: pronto.
1: Uma musiquinha?
0: Vamos ouvir uma música.

0: Gente especial.
1: Graça, em gente especial, o nosso jornal fala hoje aqui de uma notícia de um tal senhor Henrique Vieira de Castro. Quem era este senhor?
2: Este senhor, e o anúncio é acerca da sua saúde, e faz todo o sentido, porque é um senhor que nasce em 1869 e vem a morrer neste ano de 1926, natural do Porto, vem para o Funchal em 1893 como diretor da agência do Banco de Portugal. Mais tarde, torna-se sócio-gerente da casa bancária Reid Castro e Companhia, que vai impulsionar várias indústrias locais, e que foi um grande entusiasta das artes. Ele apoiou, sobretudo, o escultor Francisco Franco. E, portanto, foi um filantropo e foi um mecenas. Foi dinamizando algumas ações que permitiram, por exemplo, financiar obras como o monumento a Gonçalves Jarco, feito por Francisco Franco, que encontramos todos os dias. Dizer que há um busto em sua honra, feito também por Francisco Franco, no Hospital dos Marmoleiros. Este senhor veio a morrer em 1926, e foi, não é uma pessoa de quem se fala muito, mas em termos culturais ele teve alguma importância.
1: Eu parei nisso, Graça, duas coisas. Ele, não sei se a Graça referi, passou, escapou-me, ele fez parte ou ajudou na fundação da Escola de Artes e Ofícios. Não sei se a Graça...
2: Sim, todas estas pessoas importantes que tinham, fizeram parte da construção e é muito importante
1: esta doença,
2: escola.
1: E esta doença, da qual o diário dá aqui nota de que o senhor estava a melhorar, afinal, quer dizer, não devem ter sido grandes melhores, porque morre em 1926, em agosto.
2: Pois.
1: E, portanto, nós estamos a ler as notícias de maio, o senhor viria a morrer 3 meses depois, não é?
2: Exatamente.
1: Pronto, é assim.
2: É isso, muito mas bem. Foi uma pessoa especial. Sim,
1: foi uma pessoa especial e fica mais este registro no nosso programa.
2: E vamos acompanhar o Miguel Silva Gouveia num caminho real.
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3: Rotas de Antigamente, Episódio 20. O Caminho Real 23 da Fajã de Ovelha, no Dia da Europa. Hoje, caminhamos até o extremo sudoeste da Madeira, entre a Fajã de Ovelha e os Prazeres, acompanhando um grupo de estudantes e formadores de Erasmus vindos da Irlanda, numa experiência de descoberta dos antigos caminhos reais da Madeira. É o Dia da Europa. E talvez não exista melhor forma de celebrar a aproximação entre povos e culturas do que percorrer caminhos antigos, feitos de pedra, memória e paisagem. Ao longo de cerca de 9 km, seguimos pelas antigas ligações pedonais que durante séculos estruturaram a vida destas comunidades, atravessando lombos, veredas, levadas e pequenos núcleos habitacionais suspensos entre a montanha e o oceano. A nossa caminhada começou bem cedo junto à Igreja de São João Batista, na Fajã de Ovelha, uma pérola de interesse cultural que alberga um invejável acervo artístico, incluindo pinturas famosas como de Max Romer. O nome da freguesia está envolto numa antiga tradição popular. Conta-se que terá resultado de um grande desmoronamento de terras onde uma ovelha acabou por ser colhida. Episódio traumático que permaneceu na memória coletiva e acabou por batizar este lugar. Criada em meados do século XVI, esta freguesia conserva ainda hoje marcas profundas da Madeira rural. Os socorros agrícolas desenham a paisagem e os caminhos antigos, revelam uma relação intensa entre as populações e um território marcado pelo declive e pelo isolamento. Em seguida, caminhamos até à Capela de São Lourenço, a primeira sede paroquial da freguesia. Este pequeno templo guarda uma curiosa memória marítima. Na sua torre encontra-se o sino do iate Varuna, propriedade do milionário americano Eugene Higgins, naufragado ao largo das Enseadas da Cruz em 1909. Conta-se que o navio transportava verdadeiros tesouros, incluindo obras de arte, mobiliário valioso e joias. Muito do que o mar devolveu foi recolhido pelas populações locais nos dias seguintes ao naufrágio. Esta é uma daquelas histórias improváveis que mostram como a Madeira sempre esteve ligada ao mar, mesmo nos lugares aparentemente mais afastados da costa. Um pouco abaixo, encontramos as ruínas da antiga fábrica da manteiga Águia. No início do século XX, esta unidade industrial produzia manteiga, farinha e laticínios, numa freguesia onde hoje poucos imaginariam existir atividade industrial de relevo. A manteiga, de excelente qualidade, dizia-se, seguia depois por caminhos íngremes até o Polo do Mar, descendo por um fio de carga até à costa, de onde era embarcada para o Funchal e para o continente português. Hoje, restam sobretudo paredes queimadas pelo incêndio de 2023, mas permanece viva a memória de um tempo em que estas montanhas produziam riqueza e inovação tecnológica, também nos laticínios. Continuando a caminhada, chegamos à Raposeira, num úmido recanto da ribeira por entre verdejante arvoredo. Atravessamos uma bela ponta em arco para encontrar o antigo Poço do Linho. O linho fazia parte do cotidiano dessas comunidades. Servia para roupa, utensílios e comércio com o Funchal. Cada poço, cada tanque, cada recanto de levada eram espaços de trabalho coletivo, mas também de encontro e partilha entre vizinhos. Para estas paragens, o Caminho Real 23, recentemente recuperado, desenvolve-se distante do litoral, entre lombos e paisagens abertas sobre o Atlântico. Durante séculos, estas veredas foram as principais vias de comunicação da ilha. Pessoas, animais de carga e mercadorias percorriam diariamente estes caminhos, ligando freguesias isoladas e sustentando a economia rural. Caminhar hoje nestes percursos é compreender a dimensão do esforço humano necessário para viver numa ilha montanhosa antes da abertura das estradas modernas. Cada curva do caminho revela um território moldado lentamente pela persistência das populações. Uns passos à frente, chegamos ao antigo moinho da Maloeira, que no passado utilizava a força motriz da água para moer os cereais, mas que hoje foi remodelado como estabelecimento comercial, servindo para refrescar os caminhantes na dureza do caminho. Em seguida, entramos num troço da Levada Nova da Calheta. Inaugurada em 1953, esta infraestrutura transformou profundamente a agricultura da costa oeste da Madeira. Com cerca de 41 km de extensão, levou água às zonas historicamente marcadas pela escassez hídrica. Mas esta levada representa mais do que engenharia hidráulica. Representa uma mudança social profunda, permitindo melhorar as culturas agrícolas, abastecer populações e apoiar também a produção hidroelétrica. Na Madeira, compreender as levadas é compreender a própria sobrevivência humana na ilha. As levadas, afinal, são como o nosso sistema circulatório hidráulico que nos mantém vivos nesta ilha. Finalmente, depois de alguma chuva, chegamos aos prazeres. A freguesia, criada em 1676, recebeu o nome de uma antiga ermida dedicada à Nossa Senhora dos Prazeres. Hoje, no centro da freguesia, ergue-se a igreja de Nossa Senhora das Neves, cuja construção remonta ao final do século XVII, num período em que os prazeres se afirmavam progressivamente como comunidade autónoma. Ao longo dos séculos, o templo foi sofrendo ampliações e transformações, acompanhando o crescimento da população e a importância religiosa deste território no sudoeste madeirense. A igreja, além de possuir um acervo fantástico, possui uma particularidade arquitetónica rara na Madeira. É uma das únicas três igrejas na região autónoma dotadas de duas torres sineiras, característica que lhe confere uma presença marcante na paisagem dos prazeres e a distingue no património religioso madeirense. A caminhada aproximava-se do final com a passagem pela Cidraria dos Prazeres, onde a tradição cidreira da Madeira ganha um novo fôlego através do projeto Arrebita. Entre estudantes irlandeses, Membros da Associação do Caminho Real da Madeira e participantes locais partilhavam-se histórias, experiências e perspectivas sobre o património, a natureza e a identidade cultural. O convívio final decorre já na Feijão da Ovelha, prolongando à mesa aquilo que os caminhos começaram durante a caminhada, o encontro entre pessoas, culturas e memórias. Assim, terminamos esta viagem pelos antigos caminhos reais entre a Feijão da Ovelha e os Prazeres. Num dia da Europa bem passado, mergulhando na madeira genuína, entre montanhas, veredas e paisagens atlânticas, percebemos que os caminhos antigos continuam a unir comunidades e a aproximar povos. Fica no ar a nostalgia da despedida, com promessas de reencontro. E com a certeza que os valores europeus assentam na diversidade cultural, na empatia imersiva e no respeito pela nossa história comum. Na próxima semana, voltamos a encontrar-nos para descobrir outra freguesia, outro percurso e mais umas memórias da nossa ilha. Até lá, bom caminho.
4: Como é?
2: Luís, como é?
1: Como é, Graça? Pois é. Olha, vou-lhe contar aqui uma história. Hoje foi demitado à vila comprar sapata. Marquei um quarto de quilo por 5 patacas e fui apanhar a caminhoneta para casa. Estava cheia e tive que me sentar no rabo da lancha, ao lado da Isabelinha, a filha do mestre Policarpo. O Vasquinho, que ia no banco da frente, começou a rir e a fazer modelos. Ela é feia como a noite dos trevões e ainda por cima já tem os pés amarelos. Já tive para casar 3 vezes e 3 vezes os noivos embarcaram para Jersey e nunca mais ninguém os viu.
2: Coitada.
1: Coitada. Entre mentes, começou toda a gente a abrir as janelas da caminhoneta. Estava um cheiro a bacalhau que não se podia. Fiquei tramado com aquilo e antes que piorasse, deixei o saco da sapata debaixo do banco, tocou a campainha e quase me abequei pela porta fora. Olha, tive que ir o resto do caminho ao topata para casa, mas os outros é que tiveram que gramar aquele pevete até ao fim.
2: Ai, coitados, uma pessoa fica mesmo esbabacada com as histórias
1: pois
2: que vai inventar.
1: É,
2: olha, cá fico entubiada.
1: Entubiada.
2: Entubiada, ah, não é tenho
1: bom.
2: Nada mais a dizer.
1: Isso é muito bom. Então, olha, vamos ver o que é que nos traz a Isabel Camacho.
2: Vamos
1: não é?
2: Lá. Sim.
1: Vamos ouvir o conto da Isabel Camacho.
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5: As histórias, aquelas que mais gostamos ou que mais nos arrepiam, são as histórias de feiticeiras. E então, hoje trago duas histórias de duas feiticeiras, parecidas, só muda a freguesia. Era uma vez um homem que ia de noite a caminho do mercado dos lavradores. Subia o caminho das voltinhas ali no curral das freiras. Eis que então, ali de madrugada, encontra uma galinha. Achou estranho uma galinha àquela hora no caminho. Então instou a galinha. Sabeis o que aconteceu? Apareceu-lhe ali mesmo uma feiticeira. Uma mulher que ele nunca tinha visto. Ela vira-se para ele e diz-lhe: vais-me pôr a machique. O pobre do homem: a machique, mas como? Ainda por cima levava uma carga para o mercado. Descansa aí a carga que num instante tu chegas à minha casa. Assim foi. Mal o homem fechou os olhos e encontrava-se em machique, em casa da dita feiticeira. Ali a deixou e no mesmo abrir e fechar de olhos estava no curral. Esta é a primeira história. Ao contar esta história a um grupo de idosos, eis que o senhor Manuel, ali do estreito de Câmara de Lobos, diz assim: também sei uma história de feiticeiras, mas esta era do curral. E então conta, na primeira pessoa, que quando era novo, também ele, comerciante de fruta no mercado, vinha ele juntamente com outros homens do estreito de Câmara de Lobos e juntavam-se de madrugada para trazerem a fruta para o mercado. Ele desviou-se do grupo e foi até um fontenário para tomar água. Ali, ao pé do fontenário, estava uma púcara. O nosso bom homem não faz mais nada, dá um pontapé na púcara. Ai, o que ele foi fazer? Aparece-lhe logo ali uma mulher. Deste-me um pontapé, seu desalmado. Então, de castigo, vais-me pôr ao curral. O homem recusou. E ela, vais-me pôr ao curral e a mato-te à porrada. Bem, o homem então, que remédio, ajuda-se à feiticeira. E num abrir e fechar de olhos estavam no curral. Ora então, chegados à casa da feiticeira, ela diz para o homem do estreito: agora vais cantar e bailar comigo. O homem ficou apavorado, porque veio o marido da feiticeira a dormir na cama. Oh, senhora, e o seu marido? Diz-lhe a feiticeira: não te assustes, que ele dorme. Pode cair o telhado da casa que ele não acorda. Ela tinha-lhe feito algum feitiço. O homem dormia descansadamente. Então cantaram e balharam, assim a mando da feiticeira, que o homem não podia desobedecer. Quando acabou a cantoria, a feiticeira perguntou-lhe: olha, já que tu foste tão bom bailarico, queres uma grafada de castanhas? Que naquela altura era o que se oferecia às pessoas, castanhas secas. O homem disse: bem, se for da sua vontade. E a feiticeira deu-lhe um punhado de castanhas que o homem guardou na algibeira. A mulher transportou-o novamente para o estreito. Chegado ao pé dos companheiros, os outros perguntaram: ó rapaz, anda novas que a gente andou à tua procura e não te vemos em lugar nenhum. Ele, todo arrepiado: nem te digo, olha, já fui ao curral e vi. És um mentiroso, disseram os outros. Ninguém acreditou na história do homem. Verdade? Eu fui ao curral. Estavas sonhando, tu. Vou mostrar a vocês a prova da verdade. Meteu a mão à algibeira para lhes mostrar as castanhas secas. Quando tira a mão da algibeira, o que é que ele tinha? Uma mão cheia de caganitas de cabra. Com feiticeirido, ninguém faça negócio. Vitória, vitória, acabou-se outra história.

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1: E pronto, meus amigos, acabámos mais uma Coisas de Antigamente.
2: É verdade, terminamos por hoje, havemos de voltar, se Deus quiser, na próxima semana. Obrigado ao Daniel, que está connosco, com uma paciência enorme, não é verdade?
1: Pois é verdade.
2: A assegurar a técnica. E pronto, senhores ouvintes, muito, muito boa tarde, muito obrigado por terem estado connosco e, como disse, voltaremos na próxima semana, se Deus quiser.
1: Até à semana, se Deus quiser.
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9 minutos para as 18 horas, a condenação de uma ótima escuta, para si que muito bem está na sintonia do PEF. A música está de volta e isto depois de termos acompanhado o programa Coisas de Antigamente com Graça Alves e Luís Lemos Gomes, programas que estão também disponíveis, recordo, no nosso site em pef.pt. Basta selecionar a aba dos podcasts, está lá tudo, praticamente quase todo o conteúdo da nossa programação. Daqui a pouco, à viragem diária, vamos acompanhar a opinião que conta, hoje com o Dr. Bernardo Trindade, sendo que logo depois a música voltará à sua companhia. Deste lado vai estar consigo Jacinta Rodrigues, que vai acompanhá-lo até às 18h45, altura certa para aqui atualizarmos a informação de âmbito regional, com mais uma edição do Madeira em Notícia. A fechar esta hora, resta-nos ainda tempo para voltarmos aos anos 80, ao som dos Dire Straits e a grande voz de Mark Knopfler na balada Why Worry. Aquele abraço, tenha um bom fim de tarde connosco.

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1: Caros ouvintes, o título desta crónica podia chamar-se Orgulho Madeirense. Orgulho não no sentido de povo superior, mas orgulho ao testemunhar percursos que nos devem alegrar a todos. Estive em Roma no fim de semana passado, na companhia dos meus dois filhos mais velhos, aqueles que já trabalham e não vivem connosco. Estivemos a assistir ao Open de Roma em ténis, uma das nossas paixões conjuntas. Para além do desporto, aproveitamos para visitar amigos. Amigos especiais da Madeira. Vivem em Roma três ilustres madeirenses. O mais conhecido, o nosso cardeal José Tolentino Mendonça, o bispo deoniano Saturino Gomes e o padre Estevão Fernandes. Todos com enormes responsabilidades e a cumprirem com grande categoria as funções para que foram escolhidos. Gosto desta ideia de destino. Mas venho falar-vos do padre Estevão Fernandes. O padre Estevão Fernandes foi chefe de gabinete e anterior bispo do anterior bispo do Funchal, António Carrilho. Entretanto, decidiu prosseguir os estudos em Roma, propondo-se fazer o doutoramento sobre a arquitetura das igrejas na Madeira nos anos 50, 60 e 70. Tese que aborda a relação entre a arquitetura e a comunidade e a forma como a arquitetura expressa a missão da Igreja. Para além disso, e resultado do seu percurso como gestor, entre aspas, no tempo do anterior Bispo do Funchal, foi convidado para administrador responsável pelo Colégio Português no Vaticano. Um mandato de 5 anos que está a decorrer normalmente. Uma breve explicação sobre o Colégio Português. Ele foi fundado em 1889-1900, resultado da vontade dos Viscondes da Pesqueira, que solicitaram formalmente ao Papa a fundação do Pontifício Colégio, estatuto canónico que lhe foi posteriormente atribuído. Já fiquei no colégio por 2 vezes e é impressionante perceber a sua tranquilidade. A forma como as coisas normais da vida se processam. Os serviços de alojamento, as refeições, o culto, os serviços contratados de limpeza, o fornecimento de géneros alimentares, tudo isto vai acontecendo, normalmente. São clientes habituais do colégio, padres em formação, irmãs e alguns visitantes. Padres portugueses, angolanos, timorenses, cabo-verdianos e até coreanos. A curiosidade dos coreanos resulta, em primeiro lugar, de haver uma grande comunidade católica na Coreia do Sul e desse facto ter resultado uma visita a Roma que exigia muito alojamento. O colégio português foi contactado e respondeu afirmativamente. Dessa experiência resultou uma relação que ficou até hoje. Mas o que é interessante é ver o modo de organização. Tarefas repartidas, em diálogo e com sentido de responsabilidade. E reparar na tranquilidade dos gestos e na forma cúmplice como, entre todos, tudo vai correndo. E o responsável por esta organização tem um nome. É madeirense, do Campanário, e chama-se Estevão Fernandes. Amigo Estevão, é um gosto esta nossa amizade. Sinto que é da Madeira para o mundo que construímos mais e melhor caminho. Um até breve e voltamos-nos a ver muito proximamente.
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Olá, viva, boa tarde, bem-vindos às tardes do PEF. Preparem-se para uma seleção musical pensada para acompanhar a sua tarde com tranquilidade e acabar com um grande estilo. A transição de som já se faz sentir, Sia, Cheap Thrills, 11 minutos passados das 6 da tarde.

Aí está a belíssima voz de Alicia Keys, uma música que nos lembra a força, mas também uma grande, grande serenidade. Para trás, as vozes de Clean Bandit, a banda, e a Rocky Bye, ainda Sia com Cheap Thrills. Nós continuamos a acompanhá-lo também perto das 19. Às 18h45 acontece a descida para a Informação Regional. A nossa redação está ao rubro hoje de serviço. Está o jornalista Pedro Correia.

Ora, está na transição de som, Bruno Mars. Eu sei, eu acredito na sua energia, também acredito na energia desta segunda-feira, mas acima de tudo, acredito que ainda há muitas forças físicas aí por esse lado, até que algumas das tarefas diárias ainda possam aparecer. É por isso que deste lado nós levamos até si uma seleção musical apropriada para que assim em casa, desse lado, nada lhe falte.

E pronto, da nossa parte vai sendo tudo. A voz mais bonita da informação regional está preparadíssima para entrar com as notícias logo pelas 18h45. É o jornalista José Pedro Correia. Da minha parte vai sendo tudo. Estou de regresso agendado amanhã, no horário das 18, aqui no melhor som da cidade, na melhor rádio de todas. Até lá, fique bem, tenha a continuação de uma ótima tarde.

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0: Só entre janeiro e abril foram apresentadas mais de 2.700 autodeclarações de baixa médica na Madeira. Temperatura sobe nas zonas montanhosas a partir desta terça-feira. Na sexta, o calor chega ao Funchal. Miguel Moita deixa o Marítimo. O anúncio oficial foi feito pelo clube nesta segunda-feira. Em 2025, foram apresentadas 4.300 autodeclarações de baixa médica na Madeira. Entre janeiro e abril deste ano, já foram ultrapassadas as 2.700. Os números foram revelados ao posto emissor pela Secretária da Inclusão e do Trabalho. Paula Margarido diz que já existe um padrão e admite situações de eventuais abusos.
1: Os valores mais elevados ocorreram em dezembro e em janeiro. Pronto. Enquanto o valor mais baixo se verificou em junho. Pronto. Há aqui, de facto, já algum comportamento. Agora, isto é uma plataforma digital e, portanto, declaram efetivamente nesta plataforma digital que estão numa impossibilidade de comparecer ao trabalho. E atenção, que isto tem um limite. Tem um limite de três dias consecutivos. A questão aqui é que eu posso colocar três dias consecutivos em janeiro, depois vou a fevereiro, coloco mais três dias consecutivos, depois vou a março, coloco mais três dias consecutivos. Portanto, pode, quando eu digo prática reiterada, é uma prática reiterada neste tipo de comportamento.
0: Perante suspeitas de falsas declarações, as empresas têm o direito de pedir provas ao funcionário. Estão previstas sanções e, em última análise, o despedimento, adverte Paula Margarido.
1: Se o empregador verificar que isto é uma situação recorrente e que pode não haver verdade nesta autodeclaração médica, o empregador poderá a qualquer momento desencadear, não é aquilo que considerar por próprio conveniente, que eu considero que parece que é um processo disciplinar, para verificar se aquilo que está ali referido em termos de autodeclaração corresponde à verdade. E o empregador tem toda essa legitimidade para verificar se o que está ali dito é ou não verdade. Se não for verdade e se vier a provar que não é verdade, então depois o trabalhador vai ter a sua sanção. E qual é a sanção? Considerar que há ali faltas injustificadas, com perda de remuneração, e se essa prática for reiterada, até pode acontecer a sanção máxima de despedimento.
0: A autodeclaração de baixa médica tem de ser feita no sítio da internet do Serviço Nacional de Saúde, o SNS 24. Nos dias da ausência, o funcionário não recebe qualquer remuneração.
1: Se eu estou durante 2-3 dias com uma grande gripe impossibilitada de ir ao médico, faço e emito a tal autodeclaração médica. Agora, e que não são pagas, portanto, isto é muito importante também dizer-se, é que estes 3 dias em que efetivamente eu não vou ao trabalho porque autodeclarei que estou em situação de baixa médica, ninguém me paga, nem a Segurança Social, nem efetivamente a entidade empregadora.
0: Têm aumentado as declarações de baixa médica apresentadas pelo próprio trabalhador. Os deputados do PSD, eleitos pela Madeira à Assembleia da República, estão preocupados com os entraves colocados pelo Conselho Europeu aos projetos de renovação da frota pesqueira, nomeadamente das embarcações de captura do peixe-espada preto. Uma das questões tem a ver com a resistência dessas instâncias europeias ao aumento da potência dos motores. Depois de mais um encontro no Funchal com o grupo parlamentar social-democrata na Assembleia Regional para afinar estratégias, o deputado em São Bento, Pedro Coelho, revelou que em breve vai reunir-se com o ministro da Agricultura e Pescas para apresentar a situação.
2: Neste momento o que está efetivamente pendente, eu estive em Bruxelas numa reunião de trabalho e falei com o responsável da RAPER nesta matéria, na matéria das pescas, o que está pendente é efetivamente a questão da potência do motor, em que o Conselho não aceita que se aumente a potência, e é uma questão meramente técnica, isto tem que ser resolvido, porque qualquer dia nós não temos mais barcos de pesca, as pessoas querem investir, mas mesmo com parte do seu dinheiro não conseguem, porque há esta limitação técnica, e esperemos que seja resolvido, e essa é uma questão que vou fazer ao Ministro da Agricultura e Pescas, no sentido de, mais uma vez, sensibilizar os burocratas de Bruxelas para que isto seja aprovado, porque, sobretudo, dando esse ao nosso propósito, dar melhores condições de segurança e de adaptabilidade aos nossos pescadores.
0: Neste encontro no Funchal com os responsáveis do grupo parlamentar do PSD na Assembleia Regional, Pedro Coelho deu também conta de uma proposta que os deputados madeirenses em São Bento apresentaram com o objetivo de ser criado um regime específico para o mecenato na Madeira.
2: temos a possibilidade de majorar de uma outra forma os custos que as empresas têm, apoiando o mecenato cultural, social, desportivo, e nessa linha, se o Estado, em algumas situações, faz uma majoração de 140%, nós temos de fazer aqui 150%, 160%, até porque, muitas vezes, esse investimento privado, em termos de donativos, é mais difícil numa região ultraperiférica, como é a Madeira. Essa proposta de lei já deu entrada na Assembleia da República. Recentemente também foi aprovada uma autorização legislativa do Governo da República para alterar o artigo 62 do Estatuto dos Benefícios Fiscais, que é, efetivamente, esta questão do mecenato, mas há uma proposta da Madeira e essa proposta merece toda a nossa atenção, porque é específica para as regiões autónomas e, nessa linha, dá outra majoração superior e que é importante para alavancar alguns setores, como, por exemplo, o bordado, madeira e outras áreas do artesanato, que devem ser apoiadas de uma outra forma. E sabemos que muitos destes setores sociais, culturais, muitas vezes o dinheiro público não chega e é importante dar uma oportunidade para que os privados possam, em termos de donativos, apoiar essas instituições e, obviamente, que seja majorado em termos de custo fiscal.
0: Pedro Coelho, deputado do PSD Madeira, na Assembleia da República. Miguel Albuquerque anunciou que até final de junho conta ter concluídas as obras do lar para idosos que está a surgir no antigo Colégio Missionário do Sagrado Coração, no Funchal. O investimento ascende a cerca de 3 milhões e meio de euros e é promovido ao abrigo do PRR. Numa visita esta segunda-feira, o presidente do governo anunciou que esta unidade sénior, situada na freguesia do Monte, vai disponibilizar mais de meia centena de camas.
3: Vamos concluir com 52 camas, porque temos que criar escala, não podemos ter lares pequenos, porque, no fundo, as infraestruturas de apoio são as mesmas, as cozinhas, a rede de frio, os geradores, a eletricidade, portanto, e nesse sentido acho que a obra está fantástica, muito bem adaptada, os quartos são luminosos, com grande conforto, e acho que todas as infraestruturas, inclusivamente aqui esta parte exterior que está sendo adaptada, irá proporcionar aqui uma nova oferta de grande qualidade.
0: Miguel Albuquerque garante que estão praticamente concluídas todas as obras realizadas ao abrigo do PRR.
3: Temos com uma execução superior à nacional. Algumas obras já foram concluídas, designadamente os lares do Porto já foi totalmente remodelado. O da Garota do Queiral também foi concluído. O da Associação de Socorros Mútuos também na Rua do Tito também já foi concluído. Está a bom ritmo uma das obras importantes também, que é da Santa Casa da Misericórdia, ali à Pó da Cruz Vermelha, também tem um número substancial de camas. A obra também está a bom ritmo e vai ficar concluída dentro dos prazos. Temos um conjunto de obras que também estão a decorrer, o Lar da Ponta Delgada, aquele em Machico. Portanto, acho que, no geral, vamos conseguir concluir estas obras de oferta de camas, que é uma necessidade de Madeira.
0: A convicção do presidente do governo. A temperatura vai subir esta semana na Madeira. Em dois dias apenas, os termómetros aumentam 8 graus. O IPMA revela que, na Costa Sul, o calor será mais intenso no final da semana. Vamos então à previsão até quarta-feira com o meteorologista Ricardo Tavares.
4: Realmente vamos ter um aumento de temperatura a partir de terça-feira nas terras altas, aí sim claramente uma subida de temperatura. Na terça-feira prevê-se que a temperatura máxima nas terras mais altas da Ilha da Madeira sobram 4 graus, mais 4 graus depois novamente na quarta-feira, portanto um total quase 8 graus ao longo dos próximos dois dias, e vamos ter nas terras mais altas da Ilha da Madeira temperaturas muito próximas do resto da ilha, próximas dos 20 graus. A situação mantém-se em relação aos últimos dias, vamos ter um quadrante norte, fraco a moderado, com alguma precipitação fraca nas vertentes norte e nas terras altas da Ilha da Madeira, uma situação que se vai manter nos próximos dias, até dia 20, quarta-feira. A partir daí, a tendência é para não haver precipitação.
0: Com as temperaturas mais elevadas nas zonas montanhosas, o ar vai aquecer. Na Costa Sul pode levar os termómetros aos 27 graus. É a partir da sexta-feira que o calor será mais intenso também no Funchal, prevê Ricardo Tavares.
4: Vamos ter uma intensificação do vento de nordeste, uma corrente de nordeste mais definida. Vai trazer também algumas poeiras em suspensão. Mas principalmente vamos ter uma subida de temperatura muito significativa na costa sul da Ilha da Madeira, com exceção dos extremos, portanto esta parte mais central da costa sul vai apanhar a região do Funchal, e aí sim a temperatura vai subir nessa região no final da próxima semana, desta semana, para a ordem dos 25, 26, pontualmente até no fim de semana poderá chegar aos 27 graus.
0: Esta semana, esta semana vamos então ter calor na Madeira. A Costa Sul será afetada a partir de sexta-feira. Na semana que vem há um arrefecimento da temperatura do ar. Rocheiros da Direção Regional de Estradas estão a avaliar a encosta do Seixal, sobranceira à Via Expresso. Na sexta-feira houve uma derrocada. O impacto provocou danos numa viatura e feriu com gravidade o condutor. A Secretaria das Infraestruturas admite estudar medidas e intervir no talude. Contudo, vai depender do que apurarem os rocheiros e se existe risco de segurança. 7 armas brancas proibidas por lei foram apreendidas pela PSP em Câmara de Lobos. A apreensão ocorreu na sequência de diligências de recolha de informação pela polícia que culminaram na emissão de mandados de busca domiciliária pela autoridade judiciária competente. Em comunicado, o Comando Regional refere que as armas apreendidas se destinariam à venda. No âmbito do processo, um suspeito foi constituído arguido e sujeito a termo de identidade e residência. O Marítimo anunciou esta segunda-feira a saída do treinador Miguel Moita por mútuo acordo. O técnico de 42 anos veio substituir Vítor Matos no final da 11ª jornada do campeonato, que terminou agora, e contribuiu para a conquista do título da 2ª Liga e para o regresso ao escalão principal do futebol português. No que toca ao Nacional, ainda não há novidades. Tiago Margarido garantiu a manutenção na 1ª Liga no passado sábado. Agora a dúvida é saber se vai prolongar a ligação aos alvinegros pelo 4º ano consecutivo ou se parte para outros voos. Agora as previsões do estado do tempo para terça-feira. Céu geralmente muito nublado, aguaceiros fracos, mais prováveis na vertente norte e nas terras altas da Ilha da Madeira, onde a temperatura irá subir. O vento superará fraco a moderado. 22 graus é a temperatura máxima prevista para o Funchal.

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1: No Evangelho de hoje, Jesus eleva o olhar ao Pai e reza por aqueles que lhe foram confiados. É uma oração cheia de amor, onde o Senhor manifesta a sua entrega total e a sua preocupação pelos discípulos. Jesus recorda que pertence ao Pai e que aqueles que o seguem também são chamados a viver essa comunhão profunda com Deus. Não se trata apenas de proximidade exterior, mas de uma união interior que transforma a vida. Nesta oração, Jesus pede ao Pai que guarde os seus discípulos na fidelidade, na unidade e na verdade. É um convite para permanecermos firmes na fé, mesmo quando o mundo nos dispersa ou nos afasta de Deus. Também hoje somos envolvidos por esta oração de Cristo. Ele continua a interceder por nós, pedindo que não percamos a esperança nem a comunhão com o Pai. Peçamos a graça de viver unidos a Cristo.

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1: Vivemos numa mudança de época, como tantas vezes foi referido pelo Papa Francisco. Uma época plena de oportunidades e de possibilidades. Qualquer um tem nos dedos a possibilidade de enviar mensagens públicas, pronunciar-se sobre qualquer tema, partilhar sentimentos, estados de espíritos. Tudo é tornado público. E buscam-se aprovações e likes, sem se criarem compromissos ou estabelecerem-se laços muito próximos. Em simultâneo, vivemos numa época particularmente vulnerável ao engano, porque muitas destas possibilidades dão-nos a sensação de proximidade, de proteção e de companhia, mas é precisamente essa ilusão de ligação permanente que paradoxalmente nos pode conduzir ao vazio. O engano, que é substituir pessoas por máquinas, relações por prompts, verdade por relatos, compromissos por likes, mesmo que representem a apreciação de alguém. Interagimos nos tempos atuais com máquinas a quem agradecemos e pedimos por favor, que nos deliciam por tanta sabedoria que demonstram. Do outro lado, estão agentes e algoritmos que criam conexões, podem alucinar e respondem sempre alguma coisa, independentemente da pergunta que fazemos. Não distinguem o certo do errado. Limitam-se a estabelecer relações e causalidades, procurando aquilo que está mais próximo de uma resposta correta. Vivemos um tempo de mudança. Voltarei a este tema numa próxima crónica.
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